melhores jogadores da história do futebol, tendo assim passado longos períodos em gigantes do futebol mundial, como Manchester United, Real Madrid e Juventus. E para amanhã há mais, amanhã não, segunda-feira, há mais curiosidades. Por hoje vamos ficar por aqui, como diz o C4 Pedro. Mas nós não vamos dar, não vamos ao C4 Pedro, por isso para já não quer dizer que não vamos para daqui a pouco, mas agora não, agora continuamos ainda com a música do Alentejo para fechar então esta primeira parte, primeira hora. Vamos com eles, nada mais, nada menos, com Quando Eu Era Ganhão. É isso mesmo, eu já volto para as despedidas desta hora.

0: quando eu era ganhão, o tema que estamos a não acabar de ouvir, Sampaio Isidro, com o tema que nós estamos a não acabar de ouvir, quando eu era ganhão. E agora vamos sair para os comerciais e já voltamos. Até já, bom dia.
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1: E vamos desde já para a segunda hora, a segunda parte do Expresso da Madrugada. Vamos para o pensamento do dia de hoje. Pensar é o trabalho mais difícil que existe, talvez por isso tão poucos se dediquem a ele. Pensar é o trabalho mais difícil que existe, talvez por isso tão poucos se dediquem a ele. Quem escreveu foi Harry Ford, que escreveu então este pensamento do dia. Vamos à música. Setúbal, linda princesa do Sado, os Massacotes.

Vejam-se em voz dos Mazacotes e este Setúbal, linda princesa do sábado. Vamos até ao Alentejo. Nós aqui vamos até ao Alentejo. Vamos, vamos. Nós aqui passamos um bocado de alentejante. Eles aí estão.

Eu ouvi o passarinho, não foi, hoje não foi às 4 da manhã, veio um bocadinho mais cedo, veio às 2h21. Pronto, chegou mais cedo, não há problema nenhum, vai ouvir mais cedo do que mais tarde. Dobrou ouvir também, pronto. E veio mais cedo o passarinho com o grupo Tabu. E agora vem um cozidinho à portuguesa, hã? Maria, hã? Eu tinha um colega comigo, cozido à portuguesa às 4 da manhã. Era o meu, não era bem meu colega, era mais colega do meu falecido pai, mas comia às 4 da manhã e depois a malta perguntava: epá, esta hora estás a comer cozida à portuguesa? E ele virava-se: o estômago sabe lá se é de noite, se é de dia. Ele tinha razão. Vamos à música, cozida à portuguesa, Amantes do Alentejo.

Pois é, se por acaso for até ao Lavacho, ao Algarve, ao Alentejo, foi para o Algarve, neste caso é mais para o Algarve, se for na A2, na autoestrada, chega ali a Grande, não faço o desvio, passo para o canal Caveira, mas à quinta-feira, e vai lá ao Cozidinho à Portuguesa, que você vai ver que não se vai arrepender. Digo eu, sou eu que lhe digo, não se vai arrepender, de certeza absoluta. E depois diga uma coisa, depois ligue para nós e diga uma coisa. Vamos à música com esta. Grupo Musical do Cruzeiro, era assim o Alentejo.

Grupo musical O Cruzeiro com este e era assim o Alentejo e agora a terra que um dia deixei, a voz é do grupo coral, grupo musical do grupo musical do Torrão, é isso mesmo, grupo musical do Torrão, a terra que um dia deixei.

Até que um dia deixei foi Afonso, então, do grupo Sol do Torrão, e agora ficamos com o Estiborna, o rapaz de Pau e Banta. Esta gravada ao vivo.

0: Ora, muito obrigado.
1: O rapaz de Pão e Manta foi ele, então, voz, nada mais nada menos, a voz do grupo Os Tiborna, gravando ao vivo. Este foi gravado ao vivo. Foi uma altura que eu fui lá às férias, eles estavam a cantar e eu gravei este tema. Aí já sabem, então, que nós, vamos ficar consigo até bem próximo das 6 da manhã. E hoje é dia de caju e castanha. Há tempo não trazíamos por cá o caju e castanha. Eles aí estão.

0: mentira, não gosto de mentira.
1: Eu não gosto de mentira, e não disseram nenhuma. Não disseram nenhuma. Nenhuma mentira, nenhuma mentira. Já para lembrar alguém. Mas pronto, bom, vamos também aqui algumas nossas sugestões. E este agora também, se você normalmente tem os intestinos presos, então aceita aqui esta nossa sugestão. Ingredientes: uma colher de chá de folhas secas de chapéu de couro, uma colher de chá de uma chávena de chá de água a ferver. E a preparação: coloque as folhas secas e o chapéu de couro numa chávena de chá e a seguir despeje a água a ferver até completar a tap e deixe abafar durante 10 minutos e de seguida coe e beba uma chávena de chá antes de dormir. Antes de dormir, beba então essa chávena de chá. Para aliviar a indigestão, ingredientes: uma chávena de chá de água, uma chávena de chá de hortelã. Preparação: numa panela, ferva a água e acrescente a erva, tape e reserve durante 5 minutos, coe e depois deixe arrefecer e tome este chá após a refeição. Daqui a pouco vamos a falar de contra a má digestão e ainda reduzir a artrite. Mas para já, vamos na música. Na música com Eduardo Costa, vá viver sua vida.

Eduardo Costa, vá viver sua vida, foi o tema que acabamos de ouvir. E agora, contra a má digestão, aceito também essa nossa sugestão, uma colher de chá de folhas secas de erva limeira, uma chávena de chá de água a ferver. Preparação: coloque as folhas secas de erva limeira numa chávena de chá, complete com água a ferver, tape e por 10 minutos, tape por 10 minutos, coe e beba uma chávena de chá após as principais refeições, uma ao almoço, outra ao jantar. Quanto a reduzir a artrite, ingrediente 0,5 ml de água, uma colher de sopa de ramos frescos de quebra-pedras com a raiz. A preparação: numa panela coloque água a ferver, ao lume até a ferver, e adicione os ramos quebra-pedras, tape, reserve por 5 minutos, coe e beba duas chávenas de chá por dia. E é na próxima segunda-feira, há mais sugestões. Mas para hoje é tudo. Para já agora vamos à música e vamos dar uma voltinha no treino das 11. É o Expresso que vai para baixo. É a barragem da Lisboa. O Expresso da Madrugada vai para baixo da Lisboa. Treino das 11, para ouvir então. Demónios da Coroa, para ouvir.

De Bónis da Coroa, com este tema que acabamos de ouvir, este trem das 11. Passam 50 minutos depois das 2, daqui a pouco vamos aos comerciais. Para já na música O Tubarão, a voz é do Irene Costa, para ouvir então.

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7: 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São 6 horas.
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a todos, que Deus abençoe sua vida grandemente. Sexta-feira, manhãzinha de sexta-feira, que seja uma sexta-feira muito abençoada para si. Eu quero começar essa programação, o programa Casos Reais, já chamando a canção bonita, a canção de fé, para a gente começar o dia para cima. Talvez você estava aí desanimado, pensando negativo, levante a cabeça, vamos para cima, vamos avançar, porque quando Deus está na frente, tudo dá certo. Vamos colocar Deus à nossa frente, tá bem? Vamos então de canção bonita, canção de fé, e já voltamos com todos vocês.

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1: Muito bem, nós voltamos com todos com o programa Causa Reais. Meu nome é Alexandre Santos, estaremos consigo nessa programação e com a certeza que o Espírito Santo será derramado sobre você. Você que está aí agora, é vazio, triste, angustiado, sem forças, meu amigo, levante a sua cabeça. Porque a palavra de Deus diz, ao descer sobre vós, o Espírito Santo recebereis poder, quer dizer força, o poder que vem de Deus, esse poder que só Deus pode dar. O dinheiro não dá, nada dá esse poder, só a presença de Deus. Você estava aí pensando que tinha algum poder, porque tinha dinheiro, tinha uma condição econômica, mas dentro de você havia um verdadeiro vazio, uma verdadeira tristeza. Hoje você pode mudar isso. Você vai acompanhar os relatos dessas pessoas que traziam dentro de si um vazio muito grande, um vazio muito grande. Mas quando chegaram aqui, foram preenchidas pelo Espírito Santo. Vamos acompanhar e já voltamos com todos vocês.
2: Meu nome é Eliane Lozano, tenho 42 anos e sou empresária. Sempre tive desejo de suicídio, desde criança. Por conta que o meu pai, ele largou da minha mãe, né? Eles tinham problema no casamento, meu pai traía minha mãe. Então eles se separaram e ele conseguiu a guarda minha e dos meus dois irmãos. E nisso eu cresci jogada de um canto pro outro, né? Criada pela minha avó, pela minha tia. E até que ele arrumou uma esposa. E essa esposa... em vez de cuidar da gente, ela nos maltratava. Teve uma certa vez que ela, de tanto ela me bater, ela abriu minha cabeça, né? E nisso durou mais ou menos uns 2 anos ela fazendo isso comigo. Até que a minha tia descobriu, né? Por ela ter me espancado tanto, minha tia descobriu que o meu corpo estava todo roxo e ela mostrou para o meu pai. E aí nisso meu pai separou dela. Logo depois, ele arrumou uma outra esposa, e essa esposa, a mesma coisa. Tudo que a outra fazia, ela também fazia. E nisso, eu fui crescendo uma pessoa oprimida, né? Com um desejo de suicídio. Queria chamar a atenção do meu pai, porque eu não tinha carinho de ninguém. Então, eu queria que ele me desse o carinho. Tinha, acho que 11 para 12 anos, comecei a namorar. E essa pessoa, ela começou a frequentar minha casa... A gente começou a namorar e até que ele começou a me espancar também. E nisso eu tentei me matar. Tomei muitos remédios, né? E dormi um dia e uma noite e ninguém percebeu. Porque era tão desprezada por tudo e por todos que ninguém percebeu o que estava acontecendo. Tive meu primeiro filho com 14 para 15 anos e 15 para 16 eu tive minha menina. E só no sofrimento. E a gente... nós não ficamos juntos, né? Eu tive os dois e a gente se separou. E passou 1 ou 2 anos, já arrumei uma outra pessoa. E essa pessoa que eu arrumei também me espancava. Me espancava, de dia e de noite ele me batia. E era só um sofrimento. Eu queria morrer, porque eu falava assim, eu não tenho carinho de ninguém e todo mundo que se aproxima de mim quer me espancar, quer me bater. passando tudo isso, eu achava que Deus não existia. Para mim, Deus não existia. Até que eu recebi um convite da minha ex-sogra, né, para um núcleo de oração na casa dela. Comecei a participar do núcleo, né, até que me convidaram para estar indo até a igreja. E eu fui até a igreja e fiquei buscando, né, achando que estava ali buscando a Deus, né? Na verdade, eu estava indo buscar a bênção de Deus, mas não a Deus. E eu recebi as bênçãos, porque o altar, ele não fica devendo nada para ninguém. Então, tudo que eu plantava, eu colhia. Além das conquistas materiais, né, que o altar me proporcionava, eu ainda eu me casei de novo. E mesmo dentro da igreja, com a minha vida financeira abençoada, conquistando um casamento bom, né, eu me sentia vazia ainda. Até que uma certa vez, eu com muita depressão, muito depressiva, só chorando, eu liguei pro meu marido e falei para ele: hoje eu vou acabar com tudo. Que eu tinha uma loja perto de uma ponte, né, de uma rodovia, e eu falei: eu vou pular dessa ponte hoje. Só que Deus me fez lembrar que eu sabia o que, que eu teria que fazer, porque eu ouvia, né, que eu tinha que me entregar, né, mas eu não sabia fazer aquela entrega, né? Então foi quando eu dei um start na minha cabeça, eu falei: não, eu tenho que mudar isso aqui, chega, eu não quero mais sofrer, chega de sofrer. Meu marido me pegou, lembro até hoje, ele me pegou e me levou na igreja. E lá o pastor me atendeu. E assim foi minha caminhada. Foi luta, né, para poder deixar todo eu, todas as minhas vontades, todo o meu ego, largar tudo ali diante de Deus. E eu me batizei nas águas. E comecei a frequentar as reuniões que eu já frequentava, mas querendo o abençoador, não as bênçãos. Eu me joguei nos braços de Deus e ali ele foi me moldando. O dia que Deus desceu, que eu falo que foi o meu batismo com o Espírito Santo, foi numa reunião de domingo, lembro até hoje, 7h45 da manhã. Eu tinha muita falta dentro de mim, então foi aí que veio a mudança, né, que Deus transformou de dentro para fora. E os traumas que eu passei lá atrás hoje não existe mais. Né, hoje eu sou completa. Não preciso querer chamar a atenção de alguém para receber um carinho. Hoje eu já sou completa. Ele me completou. O Espírito Santo me completa. E para quem, né, não teve família, né? Eu não tive família, né? Eu cresci num lar destruído, né, com dois relacionamentos, né? E hoje eu tenho um casamento feliz, eu tenho uma família feliz. Hoje a minha família toda está buscando a Deus, no mesmo objetivo, né? Então, hoje eu só tenho a agradecer a Deus por tudo que Ele fez, porque Ele mudou dentro. Quando Ele mudou dentro, aqui fora tudo mudou. Hoje eu não tenho desejo de morrer, eu tenho desejo de viver e falar para as pessoas que estão aí, né, vendo e tá passando por isso e acha que às vezes não tem solução. Eu quero passar para ela que tem solução. Eu falo que Deus, ele é simples, ele tá ali esperando a gente, né? É só a gente pedir, se entregar. É a gente mesmo que complica. Então é só buscar que ele vai, e se entregar que ele vai mudar tudo que tem que ser mudado.
3: Os meus problemas começaram depois de casada, já os meus filhos adultos. Eu não me sentia bem em lado nenhum, não tinha paz, não tinha sossego, tinha medo de estar dentro da minha casa. Eu sentia um vazio enorme, era muito nervosa e estava a caminhar para a depressão. Eu chegava a casa, não sei o que é que me passava, que eu tinha que discutir ou com o filho, ou com o marido, ou com a filha. Um deles tinha que haver sempre discussões. E aquilo era todos os dias. Era um inferno. Um dia a minha filha disse: mãe, ou você muda, Ou você chega a casa e eu vou para a rua, estou cansada, farta destas discussões. E eu no momento ficava triste porque não sabia o porquê. Hoje entendo qual era o porquê, mas naquela altura eu não sabia. Então eu fui a Bruxas, fiquei pior, fiquei muito pior. Na vida económica estava péssimo. E eu trabalhava e ganhava o meu salário. E o meu marido, que também trabalhava, ganhava dele. Só que o dinheiro não chegava ao fim do mês. O meu marido às vezes perguntava, onde é que está o dinheiro? O dinheiro, olha, não sei. Eu não o gastava, mal gasto, mas o dinheiro se evaporava. Nessa altura eu sentia-me muito mal, triste, desanimada. Pronto, quer dizer, sentia-me vazia, angustiada, não... Não me sentia bem. Eu conheci a Igreja Universal através de um convite de uma pessoa. Foi à minha casa, já tinha ido à igreja e gostou. E depois veio-me convidar para eu vir à igreja. E eu, no momento que ela me convidou, eu resisti e disse, não, eu não vou. Mas ela insistiu, aceitei. Logo nesse primeiro dia, entrei de um jeito e saí de outro, diferente. Já senti, estava calma, senti paz. Daí em diante começou a mudar. Porque foi a passo que eu vim à igreja e foi pondo em prática o que aprendi na igreja. Comecei a ter conhecimento, comecei a ouvir falar do Espírito Santo e fui buscando. E pronto, Jesus, o Espírito Santo foi me ajudando. Foi. Não há coisa, o Espírito Santo transforma tudo. Busquei porque precisava da ajuda e do preenchimento que eu tinha ao vazio dentro de mim. E isso aconteceu. Depois do Espírito Santo foi tudo diferente. Comecei a ter, a sentir os problemas espirituais desapareceram e pronto, senti-me passo a passo, as minhas relações com Deus e vir à igreja, tudo mudou. Depois de eu estar bem, eu lutei por o meu marido, porque ele era um homem que fumava muito. Fumou 42 anos. E houve um propósito na igreja e eu fiz o propósito. E ao fim de 19 dias, meu marido deixou de fumar. Sei que foi a mão de Deus e a minha fé que mudou essa situação no meu marido. A minha saúde foi em 2019, fui fazer um exame de rastreio. E então a médica me disse, já temos o resultado da biópsia, a senhora tem cancro na mama, tem que fazer uma cirurgia. Foi fazer todos os exames, ressonância magnética, foi fazer outro exame antes da cirurgia, análise, tudo. E em 2 meses, desde que foi detectado que eu tinha o cancro, 2 meses fiz a cirurgia. A cirurgia correu bem. Eu entrei, a cirurgia foi numa terça-feira e eu, na quinta, já tive alta do hospital. Pronto, tive o meu processo. A enfermeira disse que eu podia ter vários efeitos secundários. E que me ia cair o cabelo, caiu. Que podia ter, perder o apetite de comer. Graças a Deus, nunca o perdi. E pronto, não foi um processo que eu ia para lá fazer o tratamento e ia-me embora como nada fosse. O Espírito Santo dirigiu tudo. Nunca parei de fazer um tratamento. Eu segui as indicações médicas, mas tenho a certeza que foi Jesus que me curou. Eu venci o cancro, estou aqui. Vai fazer 5 anos que eu tenho vindo a fazer os exames e está tudo bem neste momento. Hoje a minha vida não tem nada a ver o que eu passei atrás. Eu hoje tenho paz em casa, há paz, eu tenho paz, estou tranquila na minha casa. Não tenho solidão de estar em casa, tenho prazer de estar em casa. Sinto-me bem em casa, com a minha família, meu marido, está tudo tranquilo. Já não sou mais doente, estou pronto, estou em paz. A vida financeira melhorou, tudo. Já não passo mais dificuldades, graças a Deus. Antes não chegava e agora sobra, ao fim do mês solto. E estou reformado. Hoje, com o Espírito Santo, tenho paz, tenho sossego, estou tranquila da minha vida. Hoje não se compara aquilo que eu passei, nada de nada. Só o Espírito Santo para ajudar a gente. A paz não há dinheiro que pago no mundo. E hoje tenho tudo isso. Graças a Deus.

0: bem, nós voltamos com todos, acompanhamos aí esses relatos, testemunhos maravilhosos do Espírito Santo. A senhora Alice Costa, ela começou a ter problemas já depois de casada. Ela não conseguia sentir paz em nenhum lugar, nem mesmo na própria casa. Sentia vazia, com nervosismo, sempre a flor da pele os nervos. Casas, discussões eram diárias. Qual levou Alice a recorrer bruxarias? A situação só piorava. A vida econômica estava complicada, o dinheiro não chegava até o fim do mês. Através de um convite, conheceu a Igreja Universal. E logo no primeiro dia já se sentiu renovada, teve paz. Depois de se recuperado, lutou pelo seu marido, que era fumador. 19 dias, deixou de fumar. No ano 2019, descobriu que tinha um câncer de mama. E 2 meses curou-se, afirmando que foi Jesus a curou. Hoje a sua vida mudou completamente, com mais prazer, tranquilidade, estabilidade e com o Espírito Santo. Quer dizer, quando a pessoa tem o Espírito Santo, ela tem paz. Ela pode enfrentar lutas como enfrentou a senhora Alice. Mas quando ela tem o Espírito Santo, ele dá paz. A pessoa que não tem o Espírito Santo, ela entra em desespero. Os problemas vêm, ela não tem força para reagir. Ela fica perdida, sem direção. Era a senhora Alice e o Espírito Santo. Recorreu à bruxa, recorreu... A pessoa começa a correr a todo lado, mas ela não encontrando, ela se desespera. E é o seu caso. Você está aí desesperado, sem direção, até mesmo sem saber o que fazer, pensando até mesmo na morte. Então não faça isso, não. Você está aí agora, pegou até um bocado de remédio. Deixe isso aí na mesa. Põe aí na mesa agora. É você mesmo. Está me ouvindo agora? Pega o seu telefone aí. Liga agora. 218-368-008. Por favor, digite aí. 218-368-008. Nós vamos te atender e eu quero te ajudar. Nós vamos de canção bonita. Enquanto isso, você vai falando com os nossos colaboradores. Você vai ser ajudado. Sua vida vai começar a mudar. Pode ter certeza. Chega desse sofrimento. Chega desse vazio que você traz dentro de você. Eu quero que você acompanhe essa chamada que fala acerca desse dia de Pentecoste, que vai ser um dia grandioso, um dia de grande derramamento do Espírito Santo e poder na Universal.
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2: Em Viseu, na Avenida Doutor António José de Almeida, número 278, próxima à Central de Camionagem.
0: Muito bem, nesse domingo será esse dia tão esperado por todos nós. São 21 dias de dedicação, de consagração. Talvez você diga assim, Alexandre, mas eu não fiz o jejum, esse jejum de Daniel que tanto tem sido falado. Mas não importa. Se você vier até o Universal, coração aberto, decidido a se entregar, a mudar o quadro da sua vida, você também pode receber o Espírito Santo. Agora, claro, depende de você. Deus, ele quer, porque o Espírito Santo já foi derramado sobre toda a criatura. Agora você precisa tomar posse. Quando você chega até ele, ele se achega a você. Então esteja conosco nesse domingo às 9h30, em um universal mais perto de si. Eu estarei aqui em Viseu, bem no centro de Viseu, na Avenida Doutor Antônio José de Almeida, 278, bem ao lado da estação das caminhonetas de Viseu. Como você pode buscar o Universal mais perto de si? Aí em Covilhã, Oliveira do Hospital, você pode buscar em Guarda, Tondela, Mangualde, nós temos um núcleo. Você pode sim participar conosco. Nesse sábado temos em São João da Pesqueira, ali na Rua Direita, número 2, bem no centro ali de São João da Pesqueira, nós temos um núcleo de oração que acontece todos os sábados às 15 horas. E nesse sábado às 15 horas você pode participar conosco dessa prece, dessa oração, desse momento de entrega, de busca a Deus, tá bom? Então, que você se prepare para estar conosco, porque o Espírito Santo será derramado sobre a sua vida, tá bem? Nós chegamos ao fim da nossa participação. Que Deus abençoe a todos e até lá.

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1: Olá, amigos, muito bom dia. Deus abençoe sua vida e todos os seus caminhos nesta manhã de sexta-feira. Que a luz poderosa do Altíssimo lhe acompanhe, lhe fortaleça e lhe guarde. Nesta sexta-feira, estamos aqui à inteira disposição. A você que sofre, está aflito, desesperado diante dos problemas, situações difíceis que se encontra a passar, a família, na saúde, na vida amorosa, no trabalho, qualquer que seja o caminho, algo está mal, algo está errado, você não sabe o que fazer, estamos aqui por si. Lembre, o SOS, a central de atendimento, está à inteira disposição. Ao ligar agora 218-368-008, temos pastores, obreiros, colaboradores de prontidão para orientar à luz da palavra de Deus, para ouvir o seu desabafo, fazer uma oração em seu favor. 218-368-008. Começamos mais uma sexta-feira e hoje é dia de guerra, de batalha. Hoje é dia de combater todas as forças espirituais contrárias e negativas do mal. Forças de invejas, pragas, maldições, que quando encontram uma vida sem proteção, entram, afetam e destroem. E eu quero que você ouça muito bem o que aconteceu na vida dessas pessoas que foram vítimas de rituais como esses. Pessoas que até então não tinham a proteção, mas depois de sofrerem com esses males, buscaram a luz e a luz a ajudou. Vamos acompanhar e eu volto já.
2: O meu marido começou a manifestar porque lhe tinham feito mal, tinham feito bruxaria, não é? Quem fez? Criou para ela. Fez talvez para acabar comigo. Até que daí faleceu. Meu nome é Adília e eu fui vítima de um ritual. O meu sofrimento começou quando o meu marido começou a manifestar, porque lhe tinham feito mal, tinham feito bruxaria, não é? E começou aí o meu sofrimento. Acabei por ser eu sozinha na altura que lhe aconteceu isso. Eu já tinha duas filhas, bebés praticamente, as minhas mais velhas, e não foi fácil. Durante esses anos eu criá-las e entretanto não estaram mais, porque acabei por ter cinco filhas, não é? Chegar a um ponto de ter que pedir esmola, bater às portas, pessoas para me ajudar, que eu queria dar a comer às minhas filhas e não tinha condições, não tinha que lhes dar, porque ele era mais do tempo que estava em casa do que propriamente no trabalho. Geralmente trabalhava com máquinas e dava-lhes aquele coisa, ele caía mesmo rente às máquinas e os patrões mandavam embora. Cheguei a uma altura em que eu disse, não, eu vou desaparecer. Apesar de ter as filhas, na altura que eu pensei nisso, já tinha três, e só não fiz mal a mim própria porque lembrava-me das filhas. Até que cheguei a um ponto que eu disse, não, eu tenho que arranjar forma de trabalhar, onde eu possa trabalhar por mim e por ele. E então resolvi atirar-me de cabeça para o negócio. Eu ali trabalhava, abria a porta às 7 ou antes das 7 da manhã e fechava à meia-noite, uma hora da manhã. Aí já tinha que dar de comer às minhas filhas, já tinha que comermos nós próprios, não é? E quando ele não podia, porque entretanto ele foi indo e depois era um mês no hospital, outro mês em casa, eu segurava toda essa barra. Mas não foi fácil, foi muito difícil. Depois dessa luta e dele falecer, as coisas andaram mais ou menos o tempo bem, mas entretanto começaram a atacar as minhas filhas. A mais velha acabou por se meter nas drogas. Continuou a minha luta, a minha guerra, digamos assim. Casou e o marido também, já por jeito, já andava, não é a vizinha, mas já andava, pois acabaram por se meter os dois. Mas andei assim, mesmo com a filha depois e com o genro e isso tudo, eu continuei a recorrer, a ver onde é que eu podia fazer para eles saírem das drogas. Mas nada adiantava. Cheguei a internar-os, cheguei a fazer desintoxicação, vinham bem, mas passado pouco tempo estavam outra vez nas drogas. E então, foi quando então me falaram. E eu digo assim, bem, é mais uma porta que eu vou bater. E graças a Deus. Não foi fácil, levou o seu tempo. Teve muitas lutas para que eles aceitassem a virem, de facto. Mas até que chegou o dia. Porque eu nunca desisti. Eu sempre disse, não foi hoje, mas vai ser amanhã. No dia seguinte, não foi hoje, mas vai ser amanhã. Hoje, graças a Deus, estou feliz porque eu tenho umas filhas encantadoras que me adoram. E ali eu consegui, de facto, hoje sou feliz. Muito feliz, porque é assim, eu estou já com a idade que estou, mas graças a Deus estou bem, estou forte, estou, sei lá, aquilo que eu passei, ninguém diria. Essa maldição que estava na minha vida foi quebrada. Hoje, graças a Deus, estou muito feliz.
3: As roupas desapareciam da minha casa. Se eu vestisse uma roupa, ela outro dia tinha que aparecer com uma roupa igual. Encontrei na minha escadaria, num vaso, coisa de um funeral, todo enrolado no meio de um vaso. E eu sentia que estava ali alguma coisa. Isto foi anos e anos e anos, sempre seguidos. E eu sempre era a bruxa. O meu nome é Laurentina e eu fui vítima de um ritual. Comecei a ficar muito doente. Eu todas as semanas ia para o hospital. Se não era de uma coisa, era de outra. Sentia-me mal. Chegava ao cimo das minhas escadas, eu moro num terceiro andar. E eu começava, queria subir, já não podia. Eu ia à médica. A médica fazia-me tudo e mais alguma coisa. Cheguei a fazer exames à cabeça, tudo. Sempre com dor de cabeça, sempre, sempre, noite e dia. Eu ia trabalhar, mas estava sempre a tomar comprimidos, sempre, sempre. Fui fazer um exame à cabeça e a médica, depois de muito tempo, de muitos exames que eu fiz, fui a uma médica. E ela disse-me assim, eu vou dizer à senhora uma coisa. A senhora crê em bruxas? E eu, olha, não sei, nunca tive esses problemas. A tomar a bruxa porque a senhora não tem nada de médico. Entretanto, tinha um filho que de repente, do nada, ele era bombeiro, despediu-se de bombeiro e enlouqueceu de um dia para o outro. De um dia para o outro. Eu vi ali que não estava, aquilo não estava bem. Então comecei a andar. A todo lado onde eu chegava, eu falava e as pessoas diziam, aquilo que me levavam, dizia que não havia nada a fazer. Que o trabalho que fizeram, o ritual, foi para mim. Mas que o meu filho é que apanhou. O meu filho esteve assim 3 ou 4 anos. 3 ou 4 anos. Numa decadência total. Enlouqueceu profundamente. Mandaram-me ir a Lisboa ao cemitério levar umas velas ao Padre Cruz. Deixei lá uma fotografia no cemitério do meu filho. Ainda piorou. Se eu vestisse uma roupa, ela outro dia tinha que aparecer com uma roupa igual. As roupas desapareciam da minha casa. Depois encontrava as roupas todas amassadas. Eu, é impossível, como é que a roupa me desapareceu? Eu ia dar encantos com ela toda amassada. Roupas novas, tudo. Tudo, tudo, tudo. O que me faziam era na escadaria. Encontrei na minha escadaria, num vaso, coisa de um funeral, todo enrolado no meio de um vaso. Era difícil a pessoa olhar. Mas um dia eu olhei e vi, e fui àquilo, desapertei os laços, tudo, vim e deitei fora. E eu via paus em cruz à minha frente. Sentia-na quando ia a subir as escadas, punha a mão no corrimão. E eu sentia que estava ali alguma coisa. Isto foi anos e anos e anos, sempre seguidos. E eu sempre era a bruxa. Sempre a ir aqui, ali e acolá. E a história era sempre a mesma. Já vieste estar, não há mais nada a fazer. Havia muito dinheiro em minha casa, mas o dinheiro desaparecia. Olha, cheguei a uma altura, o dinheiro vinha, durava 8 dias. E eu cheguei a não pagar aluguer, a não pagar água, a não pagar luz. Tivemos que fazer um empréstimo ao banco para pôr tudo em dia. Porque o dinheiro, com santo, não havia dinheiro. Desaparecia totalmente. Passei água nas minhas mãos. Sentia-me que tinha que fazer algo pela minha casa, pela minha família, mas estava no meu íntimo, eu sentia-me destruída. Eu sofria também de violência doméstica. Foi muitos problemas na minha vida. Muitos problemas, muitos problemas. Quando eu conheci isso, fui convidada a entrar. O meu filho foi transformado, não foi logo. Foi devagar, a minha família foi sendo transformada e eu fui-me transformando fisicamente, espiritualmente. Comecei a obedecer à palavra, comecei a ouvir, entreguei-me totalmente e hoje está tudo mudado. Depois que desfiz esse ritual que foi feito, foi desfeito, nunca mais tive problemas graves, nunca mais tive doença. Eu fui logo curada, eu fui a primeira a ser curada. Eu hoje, se vou ao médico, vou fazer 6 meses de análise e vou ver como é que está. Porque fui curada de tudo. O ritual que estava na minha vida foi desfeito e eu hoje sou muito feliz.
1: A palavra de Deus fala que a nossa guerra não é contra carne nem contra sangue, mas contra as forças espirituais do mal. Tem muitas pessoas que estão com o casamento indo de mal a pior e vê o marido, a esposa como inimigo, inimiga. O que não sabe é que muitas vezes o inimigo não é o marido, a esposa, mas sim a maldade que foi lançada para separá-los. Tem muitas as pessoas que carregam um sofrimento devido a traumas do passado, coisas que aconteceram, feriram e machucaram. E olham para trás e veem as pessoas que muitas vezes até tiveram parte naquele sofrimento como a causa da sua dor. Mas na verdade existe uma maldade que acompanha, trazendo sofrimento, englobando dores, colocando pesos. Pessoas que não conseguem se libertar de traumas, vícios, pessoas que não conseguem ter paz, apesar das condições favoráveis do lado de fora. Você talvez é alguém que tem uma condição financeira muito boa, você talvez nasceu num lar estruturado, mas por uma razão ou outra, nada dá certo na sua vida, e quando você pensa que está a dar certo, algo

0: lhe surpreende, aparece no seu caminho e põe tudo a perder. Você pode estar sendo vítima de uma praga, inveja, maldição, vítima de um ritual. E enquanto essa força espiritual não for quebrada, desfeita dos seus caminhos, você não terá paz. E eu quero colocar uma chamada rápida para você que fala a respeito dos sintomas que caracterizam a possessão, caracterizam a presença de um mal na vida de alguém. Acompanhe comigo, por gentileza.
1: Estes são os 10 sintomas da influência do mal. Nervosismo. Dores de cabeça constantes. Insônia. Medo. Desmaios constantes. Desejo de suicídio. Visão de vultos. Audição de vozes. Doenças que os médicos não descobrem as causas. Vícios. E depressão. Se você se identificou com estes sintomas, dê um basta a este sofrimento.
0: Talvez você perceba um desses sintomas presentes na sua vida, no seu dia a dia. A miséria no trabalho sem motivo, sem razão, pois você é uma pessoa muito esforçada, trabalhadora. A audição de vozes, visão de vultos, pensamentos de morte, doenças incuráveis que remédios e tratamentos não conseguem solucionar. Minha amiga, meu amigo, se há uma força contrária, maligna, que tem estado presente nos seus caminhos, nós podemos lhe ajudar. E aqui na Corrente Forte, que acontece toda sexta-feira, a sessão espiritual do Descarrego, nós vamos tirar toda a força que bloqueia a sua vida e impede você de ter paz, de ter alegria, de ser uma pessoa completa, feliz e realizada. A grande sessão espiritual do Descarrego, do Desmanche, hoje, especialmente às 19h30, como também 10 da manhã e 3 da tarde. E no dia todo, um plantão de atendimento espiritual em favor dos que sofrem. Rua Antônio Sérgio, número 5, bem em frente à Proteção Civil, ao pé da rotunda dos 5 Fs. É a nossa morada aqui da Universal da Guarda. E é claro, você poderá encontrar essa ajuda, esse auxílio em cada Universal mais perto de si. Vamos a mais resultados, mais testemunhos que mostram a veracidade do poder de Deus.
2: Um monte de sementinha dentro de um saquinho de plástico que vinha dentro do bolso dele. E naquela sementinha estava escrita morte de 4 pessoas. O meu nome é Rosa e eu fui vítima de um ritual. Na minha infância, eu conheci o meu esposo. A gente começou a namorar com 15 anos. E ele veio para São Paulo e eu fiquei no interior. E namoramos uns 5 anos. Ele aqui em São Paulo e eu lá. E aí nós casamos. E depois de 4 anos, né, eu tive o meu filho. Então a gente, bons momentos, a gente está vivendo bem, entendeu? Mas aí eu percebi que tinha alguma coisa entre a gente que estava impedindo a gente se aproximar mais. Então ele ficava mais distante. Ficava 3, 4 dias fora e ele falava que estava trabalhando. Essa ausência eu ficava triste. Eu chorava direto, ficava triste, sozinha. E eu sentia falta de algumas peças de roupa íntima dele. E eu perguntava para ele onde que está aquela peça de roupa, ele falava que ficou no serviço. E também cheguei a encontrar peças de roupa íntima também que vinha no meio das coisas dele. Vinha tipo uma semente, né? Umas sementinhas, um monte de sementinha dentro de um saquinho de plástico que vinha dentro do bolso dele. E naquela sementinha estava escrita morte de 4 pessoas. Aí um dia eu segui ele, descobri essa amante com ele, todo esse tempo, né, de sofrimento, de destruição do nosso casamento, eu descobri que era ela que estava fazendo. E comecei a ficar com depressão também, fiquei com depressão, não dormia à noite, eu via vulto. E através dessa depressão foi trazendo várias doenças também no meu corpo. Eu tinha problema de tuberculose, eu tinha problema de coluna, eu tinha sinusite, tinha cisto no ovário. Aí uma vizinha me chamou para me ir até a igreja para fazer os propósitos da cura. E um obreiro, ele me atendeu, né? Me atendeu, conversou comigo, me orientou. Aí eu me senti uma diferença dentro de mim, que eu estava triste, já não estava mais, eu estava com depressão, já não estava mais, eu não dormia, eu já estava dormindo. E aquelas dores que eu sentia no corpo, né? As doenças que eu tinha também já não estava sentindo mais também. Fui curada do cisto no ovário, fui curada de todas as doenças que eu estava, né? E também eu já comecei, o meu casamento, Deus já foi mudando também. Foi mudando o meu casamento. Meu esposo já começou já a não sair, só sair para trabalhar, mas já ficou mais em casa comigo e os filhos, né? E cada vez que eu ia fazendo a sexta-feira, aí Deus foi me libertando. Foi me libertando e eu fui já ficando forte ali, né? Já não sentia mais aqueles vultos. Não via mais aqueles vultos, não tinha mais pesadelo. Então eu já me sentia uma diferença dentro de mim, já era uma pessoa mais alegre, já não chorava mais. E meu esposo já foi ficando já em casa com a gente. Já passou a me enxergar como esposa, né? Enxerga os filhos também, que até então não tinha tempo nem para os filhos. Hoje nós estamos juntos há 35 anos, né? E ele também já está indo na igreja também, né? Está indo também junto comigo também. Nós dois estamos muito bem, nosso casamento, muito abençoado, já entendemos um ao outro. A vida financeira também, que antes, por causa, estava ruim também a vida financeira, a gente não tinha nem o que comer em casa, né? Mas hoje, graças a Deus, o que a gente quer, a gente come, o que a gente quer, a gente veste, né? Então a vida financeira também está abençoada também. Tudo isso depois que esse ritual, né, foi desfeito, entendeu? Deus transformou, Deus abençoou tudo.
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3: Ficou estranho, um pó marrom. Comecei a ter depressão, ouvi vozes. Meu nome é Maria Dilma e eu fui vítima de um ritual. Na minha vida, eu sempre fui uma pessoa que gostava de trabalhar, sempre fui esforçada. Aí eu arrumei um novo emprego. E onde essa minha patroa, ela me deu um azeite, né? Então eu levei para minha casa e consumi. Depois que eu consumi esse azeite, eu passei a ter, assim, uma leve depressão, uma tristeza. Começou a aparecer problemas, até amiga, vizinha minha, começa a caçar briga, contendas comigo, do nada. E aí eu passei a sentir uma dor de barriga muito forte, eu estava emagrecendo, eu já pesava 41 quilos. E até quando eu me envolvi com uma pessoa, né, na vida sentimental, que essa pessoa era casada, mas vivia separando e voltando com a esposa. Até então, no começo, eu não sabia da história. Quando eu me dei, eu já estava envolvida por ele. E ela me jurou que ia acabar comigo. A mim e a ele. E aí, eu fui vítima, né? Ela fez trabalho. Eu, quando um dia eu estava na minha casa, eu recebi uma encomenda, né? E quando eu abri aquele pacote, era um feijão preto. E dentro tinha um pó estranho, um pó marrom. E parecendo uma terra, que o trabalho foi para acabar com a minha vida mesmo, para eu desaparecer como pó. Eu não queria comer mais, eu queria só morrer. Minha vontade era me jogar em cima da cama e esperar a morte. Eu não tinha coragem de pegar e forçar algo contra mim, mas eu queria, não tinha mais vontade de viver. Eu queria me jogar em cima da cama e esperar morrer. Eu já ouvia passando na rádio e já tinha recebido um jornal, mas até então eu achava que eu não precisava, que eu estava bem, né? Foi quando numa madrugada, eu ouvindo a programação na rádio, o pastor pediu para ligar. Aí eu liguei e ele me orientou a ir na Igreja Universal buscar. Aí eu fui no dia seguinte, participei da reunião, da oração forte. E eu já três noites eu não dormia. Eu deitava e não conseguia fechar o olho. E aí, a partir do momento que eu cheguei, participei dessa reunião, quando eu cheguei em casa, eu já saí de lá com a paz dentro de mim. E eu cheguei em casa e eu dormi. Ali foi um sinal de Deus na minha vida. Aí eu me apeguei a esse sinal. Porque o mal, a todo instante, ele falava na minha mente que eu não tinha jeito, que não adiantava, que eu ia morrer. Mas quando eu ouvia a voz de Deus, Deus falando que tinha jeito para a minha vida, eu me apeguei a essa voz. Aí eu comecei a fazer a corrente. Toda semana, aí comecei a ir na terça. Participando das reuniões, o trabalho foi desfeito. E a minha vida começou a fluir. Deus entrou na minha vida, me libertei, busquei o encontro com Deus e fui selada com o Espírito Santo. E a minha vida está transformada hoje, uma transformação de vida, que eu não tinha paz, hoje eu tenho paz, alegria, eu tinha um vazio, não tenho mais esse vazio. É só felicidade, a minha casa é um pedacinho do céu.
0: Bom, minha amiga, meu amigo, você já sabe, se encontra-se aflito e desesperado, com lutas e problemas, que não sabe mais o que fazer, hoje, sexta-feira, é o dia para você libertar-se de toda essa amarração e bloqueio espiritual que lhe acompanha. Nas três reuniões que teremos durante o dia, você encontrará a luz e o poder de Deus para vencer os seus problemas. 10 da manhã, 3 da tarde e especialmente às 19h30. 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Vamos orar por todos, pela saúde, família, pela vida financeira, os projetos materiais. Vamos buscar a presença de Deus. 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Um forte abraço e até lá!

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1: 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Bom dia. São 8 horas.
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6: Olá, olá, bom dia, bom dia. Estamos a começar a nossa emissão de sexta-feira. E o fim de semana esse já... está a bater à porta. Está sim, senhora, está a chegar. E nós até lá temos muita música para passar, boas conversas para ter na manhã da sua rádio. Hoje que promovemos um Sunset solidário, falamos do Alva Skate Fest e temos outras boas razões para continuar desse lado a ouvir 89.6. Primeiras propostas musicais, quem são? DJ Malvado e também Nuno Ribeiro, Kalema, Marisa, todos no palco principal com a sua Maria Joana. Até já!

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1: É mais uma sexta-feira em que estamos por aqui na mesma frequência e prontos sempre para atualizar o principal da informação. Deixem-me agora partilhar com vocês como é que vai estar o tempo nos próximos dias. Vamos continuar ainda com calor, mas atenção, porque as poeiras do norte de África estão de regresso e estão a afetar a qualidade do ar. Por isso mesmo, a DGS já alertou para a fraca qualidade do ar devido à chegada destas poeiras que vêm do norte de África, fenómeno que deverá manter-se ainda nos próximos dias. Para o aumento das partículas inaláveis no ar, a Direção-Geral da Saúde recomenda cuidados redobrados, principalmente para crianças, idosos e, claro, pessoas que tenham doenças respiratórias ou até mesmo cardiovasculares. Aconselha-se a permanência em casa, se assim for possível. Se tiver que sair, tenha cuidado, leve máscara, o chapéu e evite fazer esforços físicos, principalmente ao ar livre, mantenha as janelas fechadas e reduza a exposição ao fumo do tabaco e a outros agentes irritantes. Em caso de agravamento destes sintomas, ou aquilo que se pede é que se contacte a linha Saúde 24 ou a recorrer aos serviços de saúde.
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1: Fica desse lado a ouvir a Antena Livre de Gouveia e Alegria no Ar. Eu sou a Cristina Ferreira e atenção, porque ainda no programa de hoje vamos recuperar a entrevista que fiz a Jorge Pernas da organização do Alva Skate Fest, que acontece este fim de semana em Oliveira do Hospital. Fique para ouvir, é já daqui a pouco. Ora, há música para animar a nossa manhã. Aumenta o volume.

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11: Mais uma paragem na música, por aqui na emissão, para lhe lançar um convite de amanhã mesmo, sábado, 23 de maio, se deslocar até ao Jardim do Zelo, ao espaço envolvente deste jardim, em Torrozelo, para participar num Sunset Solidário. E todo o montante que vai ser angariado vai reverter a favor da Associação de Beneficência e Solidariedade Social. E esta associação já existe há algum tempo e está a precisar ali de ajuda. E quem nos explica é a Andreia Saraiva.
12: Então, não é uma associação que surge agora, já é uma associação que está instalada aqui em Torrozelo há muitos anos. Nós temos três valências, que é LAR, ERPI, Centro de Dia e Apoio ao Domicílio. E nosso objetivo é a angariação de fundos para colmatar as necessidades prementes, não é? Que o LAR tem, que seja a nível de material para os idosos, que sejam umas obras, quiçá, não é? Se tivermos efetivamente uma boa recolha de fundos.
11: E é para isso que aqui estamos, precisamente para lançar o convite e ao mesmo tempo chamar a atenção da importância de ajudar, seja a participar neste sábado, dia 23, no Sunset Solidário, como depois, se quiserem também ajudar e não aparecer, mas se puderem ajudar, também tudo é muito bem-vindo. Mas este evento, mais concretamente, o que é que vai acontecer? A que horas é que tudo vai acontecer e onde?
12: Uma iniciativa que parte de alguns colaboradores da associação. Temos o apoio incondicional de torrozelenses, que estão habituados a fazer as festas aqui, muitos mordomos, aqui sobretudo na festa de São Bento. E o que é que vamos ter? Vamos ter 5 DJs. É uma iniciativa que começa às 6 da tarde, às 18 horas. Temos 2 DJs, um deles, o Rascaia, ganhou há pouco tempo um prémio Somni RFM, e temos a nossa mascote, por assim dizer, que é o Diego Gonzalez, DJ, tem 8 anos apenas, vai fazer um Rock in Rio no próximo dia 20 de junho. E eles apoiaram-nos incondicionalmente. Nós foram contactados e eles vêm participar nesta iniciativa. E esperamos 8 horas de música. É uma iniciativa mesmo que de raiz, não é a primeira vez que estamos a fazer algo assim. Este evento não era algo que estava previsto há muito tempo, mas foi feito em pouco tempo e com muito boa vontade.
11: E isso é o mais importante, é aí, não é? A força de vontade manda muito, sem dúvida.
12: Manda muito, sim. E temos uma equipa, sim, muito boa aqui de Torrozelo, que nos está a apoiar imenso.
11: Tudo voluntários, certo?
12: Tudo voluntários.
11: Maravilha.
12: Tudo voluntários.
11: E além da vertente musical, o que é que temos mais preparado para o próximo sábado?
12: Comidinha boa, claro, bifanas, caldo verde, muita bebida, esperamos, porque anuncia um bom tempo, algumas sobremesas, tudo caseiro, e uma boa animação, um bom ambiente. O local vai ser muito giro, no Jardim do Zelo, é um local onde tem uma piscina, árvores. Já estão habituados aqui a receber neste recinto muitas festas, com uma adesão enorme. E de verdade, eu creio que vai ser um evento mesmo muito giro.
11: E queremos, acima de tudo, que tenha uma grande aceitação de todos aqueles que quiserem aparecer, são bem-vindos, aí da zona ou até de outros locais. O que importa é que
12: exatamente,
11: queiram ajudar,
12: sim,
11: não é? E que queiram
12: exatamente
11: confraternizar e ter aqui um grande sunset. Andreia, aproveita agora, é a sua vez de chamar todas as pessoas. Bora, o próximo sábado, todos os caminhos vão dar aonde?
12: A Torrozelo, ao Jardim do Zelo.
11: E esta é Andreia Saraiva, ela que acabou de deixar por aqui o convite a todos aqueles que quiserem aparecer em Torrozelo, neste Sunset Solidário, e todo o dinheiro angariado, recordamos, vai reverter a favor de uma associação que tem 40 utentes em várias valências e que precisa da sua ajuda. A Associação de Beneficência e Solidariedade Social. Por isso mesmo, há que aceitar este convite e entrar neste espírito solidário por uma causa nobre. A iniciativa tem até um objetivo de angariar fundos para esta associação, a ABSST, que precisa, claro, diariamente de muitos apoios, e tudo o que conseguem acaba por ser pouco para o número de utentes e as valências que esta associação integra. Recordo rapidamente, tudo tem início às 18 horas, vão ser 8 horas de muita música, portanto até às 2 da manhã, no recinto do Jardim do Zelo, e tudo vai vibrar por ali ao ritmo de um alinhamento bem diversificado e com muitos artistas. O cartaz musical conta com as presenças já confirmadíssimas de Ed, depois DJ Campos, Rush Kaya, Diego Gonzalez, com apenas 8 anos, e nestes. Portanto, para além da vertente musical, há a confraternização, há a gastronomia, há muita música. A organização, neste caso a Andreia, deixou aqui o convite a toda a população local, também nos concelhos limítrofes, que se juntem a esta grande corrente de solidariedade num final de tarde e início de noite que se antevê bem animados para os lados de Torrozelo, no concelho de Ceia.
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calor que se faz sentir nestes dias, o nosso pensamento já só é praias fluviais, depois também rios e, assim num outro patamar, os parques aquáticos. Pois é, e você sabia que o maior parque aquático de montanha da Península Ibérica fica em Portugal? É isso. E reabre precisamente neste mês. O espaço fica junto ao rio Tâmega, em Amarante, e é um local onde deve realmente ir. São 20 atrações, 7 piscinas, desde 1994 a fazer furor no rio Tâmega, no distrito do Porto. Portanto, tem por lá o escorrega com mais de 95 metros, que leva numa descida inesquecível por um tubo aberto em algumas fases do percurso. Depois tem também outros tipos de escorregas, muitas piscinas e muita animação. É, sem dúvida, o maior parque aquático que está de volta a partir do dia 29. Mas se não puder ir até um parque aquático, olhe, vai até bem esperto. Se não quiser mergulhar, pode, pura e simplesmente, molhar os pezinhos, as mãos e refrescar-se na mesma. Por falar em refrescar, ora, às vezes é preciso, não é? Porque quando estamos a assistir a um concerto de David Carreira, vamos dançar e a energia vai ficar em alta e vai ter calor. Portanto, está na altura de refrescar. Vem aí o artista da semana. David Carreira foi criado numa família de músicos, a família Carreira, cresceu a ouvir e a viver a música, e não só em português, está bem? Também tem por ali muitas influências internacionais. Consolidou-se como um dos artistas mais influentes da sua geração, uma trajetória de prestígio que abrange muitos sucessos que chegaram aos tops da música nacional e internacional. Conta também com várias colaborações por cá e por lá. São mais de 411 milhões de visualizações no YouTube, numa média mensal de cerca de 500 mil de ouvintes no Spotify, ao passo que no Instagram a sua conta é seguida por mais de 1 milhão de pessoas. Depois, claro, as parcerias são muitas, não posso estar aqui a nomear todas, nem pensar nisso. Em Portugal, para além da sua família, Tony Carreira, Micaela e Sara Carreira, que acabou por perder a vida num trágico acidente, também contou ao longo do seu percurso musical com colaborações com colegas como Ciro, Plutónio, Caretos, Bossa e Si, Anna Free e muitos outros artistas. David é um dos cantores mais premiados da música portuguesa, acumula diversas distinções nacionais e internacionais e não baixa os braços. Ele continua sempre a trabalhar. Ano 2026 arranca com o lançamento de Multa, tema que inaugurou o seu 10º álbum de originais e dá início a uma fase mais intensa, mas também mais parada em termos de concertos, para se focar no novo trabalho e para também aproveitar e estar mais em família com o pequeno Lucas e Carolina, e depois regressar também às suas origens. Além da música, David Carreira destacou-se como ator, participou em várias novelas, séries televisivas, e este talento multifacetado faz dele um dos artistas mais completos e acarinhados da atualidade em Portugal. Acho que já chega por agora, não já? Está apresentadíssimo o artista da nossa semana. Vamos mas é ouvi-lo. É David Carreira.

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1: Que é a presidente da Portugal Long Skates. É isto, Jorge?
2: É sim, muito obrigado. Muito obrigado.
1: E bem-vindo aqui à Antena Livre de Gouveia para falar deste evento e sempre, sempre, sempre a ter mais atletas a querer participar, Jorge.
2: É verdade. O Alva Skate Fest é um evento internacional de downhill skate, portanto ele é realizado em Oliveira do Hospital, na Serra do Açor, e em 2026 regressa, portanto, nos dias 23 e 24 de maio. Neste momento nós vamos ter 130 atletas, neste momento de 18 países, batemos de facto um recorde, na edição anterior eram 15 países, 110 atletas, temos

0: crescido de forma sustentável, e sempre a aumentar e a melhorar não só o espetáculo, mas também a segurança para os atletas e também outros passos a nível de competição, que neste momento é o segundo ano que estamos no Eurotour, no Campeonato Europeu, e que tem corrido muito bem e voltaram-nos a solicitar para integrar neste campeonato.
1: E prometem mais uma edição, prometem que ela seja ainda mais veloz do que tudo aquilo que já foi até agora, não é? E os olhos postos em 2027, por aqui por alguma razão especial, não é?
0: Sim, 2027, nós temos vindo, portanto, a trabalhar, como eu disse, o crescimento da modalidade em termos do que é a competição. Sempre tivemos uma atitude bastante construtiva, criando condições e passos para recebermos a competição ao mais alto nível, portanto, a nível mundial. Este ano fomos abordados pelo o Comitê Olímpico e Mundial, que é a World Skate, para organizarmos a etapa do Mundial já este ano. Porém, portanto, foi uma situação muito em cima da hora. Tivemos também, portanto, a própria gestão, a própria logística de fecho de estrada e número de dias do evento teria que ser superior, portanto, toda a logística. Ou seja, temos que fazer realmente com calma para poder receber um bom campeonato sustentável, para agradar aos atletas, para podermos exatamente ter o melhor espetáculo cá.
1: Claro, e para isso é preciso fazer todas as coisas corretamente para que nada falhe e para que estejam bem cotados, se é assim que se pode dizer, para continuar
0: Exato.
1: neste campeonato, não é? E com toda essa expectativa em alta e em segurança, acima de tudo. Vamos então a colocar o GPS ligado, Jorge, e até onde é que as pessoas podem ir para ver esta prova? Que cuidados é que devem ter? Está tudo devidamente sinalizado? Ajude-nos aqui. Para quem está a ouvir esta nossa conversa e queira, neste fim de semana, ir até ao Concelho de Oliveira do Hospital e ver ao vivo esta grande prova do Alva Skate Fest.
0: Ora, Cristina, a festa começa cedo, na sexta-feira. Vamos ter um arranque oficial do evento, portanto, que vai acontecer uma Sunset Party no Canta Arte Café, a partir das 18h30. Vai começar em grande com música através do novíssimo veículo da Red Bull, o Cybertruck, que é realmente um veículo espetacular. Vai estar também o nosso grande Hélio, representante, se calhar o maior skater downhill português, vai estar a passar som e vamos, portanto, ter os atletas, onde vão ter logo um momento de convívio, onde é possível o público interagir também com os atletas estrangeiros e para ter uma boa noite divertida. Portanto, no sábado teremos, vamos começar umas descidas, o chamado free ride, não há competição, portanto, é também um momento lúdico, a maior parte, ou mais de metade dos atletas se dirigem ao Alva, é por um ambiente festivo, para descerem, fazerem descidas em segurança. Portanto, a partir das 9h30 até às 18 da tarde, vão estar a fazer descidas livres. Vamos ter um time trial a partir das 14 horas para definir também quem são os homens e mulheres mais rápidas da descida. Portanto, poderão aceder ao evento a partir de dois pontos, a partir exatamente por baixo da pista, portanto, na junta de freguesia de Nossa Senhora das Almas, e também para a parte de cima, para a Estrada Nacional. Apesar de estar vedado o acesso a veículos, é possível estacionar e há os locais de estacionamento estão sinalizados e também podem os verificar nas redes sociais da Câmara, nas redes sociais do Alva Skate Fest, e que temos mapas exatamente para se dirigirem e para poderem, portanto, com facilidade e mobilidade, chegarem à zona de espetáculo. Todas as zonas de espetáculo vão estar protegidas, vão ter animação, vamos vamos ter vários food trucks, desde comidas saudáveis, vegetarianas, o contraste, churros e crepes, a bifana, vamos ter realmente uma, pronto, e a cerveja em vários pontos também, e portanto vamos ter criar realmente a parte do fest do Alva. Portanto, vai ter muita festa, a animação é grande no sábado, no domingo ainda é maior, porque a partir das 14 horas é quando fazemos realmente a competição, o campeonato europeu, bem como o campeonato também nacional, que vai decorrer em simultâneo. Portanto, se tiverem a oportunidade, apareçam, não vai faltar animação, não vai faltar comida, não vai faltar adrenalina, e podem ter certeza que é uma experiência diferente. Se alguma vez tiveram curiosos de ver o que era a sensação das ondas grandes da Nazaré, venham ver estas ondas de asfalto, que prometo que não vai desiludir.
1: Jorge, muito obrigada da nossa parte pela disponibilidade de estar aqui à conversa connosco e explicar um pouco mais ao pormenor tudo aquilo que se vai passar este fim de semana. E já se sabe onde é que todos os caminhos vão dar a um sítio, não é? Vai ser ao Alva Skate Fest. Vai, sem dúvida, ser uma grande, grande festa.
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1: Para os mais distraídos, esta semana há Ceia, Jazz e Blues na Casa Municipal da Cultura de Ceia. Começa já esta sexta e vai até domingo, onde pode assistir a concertos de André Carvalho hoje, Zubiquila Spencer e Duarte Ventura. A Casa Municipal da Cultura está à sua espera e estes artistas também. E se quiser adquirir o seu bilhete, pode fazê-lo no Ticketline ou então diretamente na Casa Municipal da Cultura de Ceia. Para os grandes fãs de jazz e blues, acho que esta é uma iniciativa que não deve perder, está bem? São estas oportunidades de trazer a boa música até si e até ao Concelho de Ceia. E vamos continuar a falar de bandas. Fique para ouvir.
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1: Quem é que é a minha próxima convidada? É ela mesmo, Shakira. Shakira, a colombiana, volta a dar música no mundo do futebol e já está a incendiar as redes sociais. Então o que é que se passa? É que a cantora lançou o Dai Dai, o hino oficial do Mundial 2026, e muitos fãs acreditam que há ali uma indireta para o seu ex-companheiro, o antigo jogador do Barcelona, Piqué. A frase "mais copas que Piqué", destacada por um jornal colombiano, torna-se viral nas redes sociais e reacende a ligação entre a artista e o antigo internacional espanhol. O videoclipe foi gravado no estádio do Maracanã, no Brasil, e conta também com a participação do nigeriano Burna Boy. O lançamento oficial aconteceu no passado dia 14 de maio. Shakira já marcou presença em vários mundiais com temas como este, Waka Waka.
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1: E até la la la.

agora regressa para o Campeonato do Mundo, que será disputado nos Estados Unidos, Canadá e México, com Dai Dai. Música completa para ouvir agora na sua rádio de sempre.

0: E estamos a chegar ao fim da nossa emissão de sexta-feira. Portanto, é também o fim das nossas emissões desta semana. Oh, não fiquem tristes, porque para a semana há mais. Antes de abalar, quero deixar aí um beijinho para a Graça Moreira, para a Paula Antunes, para a Rosa Moura. 89.6
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2: Olá. Hoje, dia 22 de maio, comemoramos o Dia do Autor Português. Esta data tem o propósito de homenagear o autor português, autor de escrita, de música, de todos aqueles que põem a sua sabedoria ao dispor dos outros. Destacamos aqui a importância no desenvolvimento da cultura, do ensino e do bem-estar de toda a comunidade. Partilhar este património cultural, de ensino, de fé e crença e de histórias de vida é algo que todos nós fazemos todos os dias. Por isso, todos somos autores, não só da nossa vida, mas também coautores da humanidade. Se assim for, e entendermos como tal a nossa vida, viveremos todos de uma forma mais feliz e mais entendida neste pedaço de terra. Pense nisto, já que este é certamente

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2: 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São 9 horas.
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Ora viva, bom dia, vamos lá tentar tornar a sua manhã charmosa com este sol, com este calor e com tanta coisa boa que eu trago no alinhamento. Venha por aí, divirta-se onde quer que esteja, na sua viagem, no seu trabalho, eu quero ser a sua companhia. Sabe porquê? Porque esta é a rádio que toda a gente gosta de ouvir. Ora, daqui a pouco, a nota do dia, vamos saber também do estado do tempo, o que é que se celebra hoje e também as saudações fecham a hora. E vamos escolher música mais. Para já, pode contar com o sol, Vitor Clay.

0: É a música nova dos À Toa e Vizinhos, Já Não Saio.
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0: Yeah. 9 horas 22 minutos e meio, vamos lá saber do tempo. Ora, poeiras em suspensão, também subida de temperatura, sol a brilhar, mas atenção, ao norte pode chuviscar lá mais para a tarde. Ora, o continente vai ser pintado de azul, com o sol a brilhar. O vento moderado, forte nas terras altas e na Serra Algarviana. Ora, quanto às máximas, começamos nos 25 para as Penhas Douradas, 27 para a Guarda, 28 Mortágua, Vila Nova de Paiva, Castro Daire, Forte de Algodes, Lourico da Beira, Ceia e Gouveia, 29 para Aveiro, Aguiar da Beira, Moimenta da Beira, 31 para Viseu, Tondela, Santa Combadão, Mangual, de Nelas, Carregal do Sal, Sátão, Penalva do Castelo, Vouzela, 32 para Vila Real, São Pedro do Sul, Oliveira do Hospital, Tábua, Arganil e Mialhada. Esqueci-me há bocadinho, 31 também para Coimbra. 34 para a Figueira da Foz e uma máxima de 35 para Castelo Branco. Está bom assim? Está maravilhoso o dia? Desfrute. Fim de semana, amanhã, chuva, acompanhada de granizo e trovoada durante a tarde, e as temperaturas descem um bocadinho, mas vai-se manter o tempo quente. É o que temos para hoje e para o fim de semana.

que é que celebra hoje, também a anedota do dia, música mais do dia para escolher. Saudações, fecham a hora. Para já, a ternura, Tony Carreira. Bom dia.

0: 9:28, uma das melhores canções de sempre do Tony Carreira. Ternura, gosto bastante.
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0: Vamos lá sorrir.
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3: A mãe e filho vieram a Lisboa, a Lantejanos. A mãe entrou numa loja de pronto a vestir e foi lá comprar aquilo que tinha a comprar. À porta estava e o manequim. Aí o Alentejanito começou a falar aqui para o manequim. Falou, falou, falou. Diz a mãe: então, oh mãe, porra, estou farto de falar com esse gajo, ele não fala comigo. Meu filho, pede-lhe um beijinho. Já lhe pedi, mais o gajo não se baixa.
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0: Sabe tão bem todos os dias soltar uma boa gargalhada por cá com a anedota do dia. Amanhã temos mais, aliás, segunda-feira.
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0: Avançamos com uma das novas do Eduardo Costa. Chama-se Traição. Ui, ui. Bom dia.

0: É uma das novas do Eduardo Costa, chama-se Traição.
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0: O tempo voa, 33:30 depois das 9. Vamos lá escolher música mais do dia.
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0: É a nova dos Toca e Dança, chama-se Vem para a Festa. É para bater o pezinho. Uma letra muito engraçada ao jeito dos Toca e Dança. Vamos só ouvir um bocadinho para ter certeza no que vota, está bem?

E agora, segunda opção, é Afonso do Brás, Verão. Uma música muito bonita que tem a participação também de Luís Trigacheiro. Também se ouve bem.

0: Agora é consigo. Tempo. Ou vota no Afonso de Brás, Verão, ou então vota no Estoque e Dança, Vem Dançar. É só votar através do WhatsApp, através de SMS 93-345-4994. É mais votada, passa no início da segunda hora. Vote ou vota em Afonso do Brás, ou vota no Estoque e Dança. 93-345-4994.
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0: Ora, daqui a bocadinho já lhe digo o que é que se celebra hoje. Para já vamos com música dos Melim. Ouvi dizer. Tenha uma grande manhã de sexta-feira. Bom fim de semana. Estamos juntos até à uma da tarde.

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0: Ora, hoje, 22 de maio, o que é que temos por aqui? Dia do autor. Também é dia de comprar um instrumento. Também é dia do jogo solitário. Dia Mundial do Bótico. Quanto ao nome do dia, temos dois nomes. Dia da Júlia e também é dia da Rita. Ora, o que é que eu tenho aqui sobre a Júlia? A Júlia adora animais vivos. Está bem? Pronto. E o sonho da Rita, ter uma quinta cheia de cães e gatos. Ora bem, com os gatos pode ficar, com os cães até gosto. Também, a Júlia é a pessoa mais espetacular que vai conhecer na vida. É muito trabalhadora, nunca desiste de nada. E a Rita adora estar em casa a ver séries e reality shows. Aí está, coisas que a Rita, aliás, que a Júlia gosta de fazer, está bem? Daqui a bocadito já lhe digo o que é que a Rita gosta. Para já, avançamos com, aliás, vamos já saber o que é que a Rita gosta. Também é dia da Rita, não é? Ora bom, a Rita está sempre bem em qualquer lado, está sempre bem disposta. A Rita está sempre com fome, sempre. E come de tudo, não é esquisita a Rita. A Rita gosta de acordar cedo, para ela está sempre tudo bem. E tem jeito para trabalhos manuais. Ah, grande a Rita, grande a Rita. E por falar em Rita, vem por aí a Rita Rocha e um dos temas que eu gosto, Saudades Tuas. Porque é dia da Rita e é dia da Júlia.
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Aí está a Rita Rocha, saudades tuas. Ora bom, dia do autor. Ora bem, estou triste. Para comer não há cá nada. É sério. Mas é dia de comprar um instrumento. Ou dar uso ao instrumento. Se tem algum, tem que lhe dar uso, porque senão o instrumento fica todo estragado, está bem? Também é jogo, dia do jogo solitário. Olha, faça o que quiser. Quanto ao nome do dia, dia da Rita e dia da Júlia. Júlia, se calhar vamos recordá-la nos giradiscos. Ora, vamos lá votar numa das duas. Ou vota nos Toca e Dança, Vem Dançar. Ou então, Afonso do Brás, Verão, com Luís Trigacheiro. É só votar através do WhatsApp, através de SMS. Bora lá, 93 3...

0: Afonso do Brás. É só votar agora o resultado da votação, como sempre, depois dos comerciais das 10. 93-345-4994.
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0: E agora pode ligar que eu quero tanto falar consigo. Vamos embora. 232-6010-61. Está a começar.
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0: 232-60-10-71. 232-60-10-71. Hora do jogo, dia do jogo solitário. E também é dia de comprar um instrumento. É sério. É sério. Ora, bom dia para quem está do outro lado.
4: Bom dia, Paulinho.
0: Bom dia, Eduardo Mota. Está tudo bem aí por Nos Pereira?
4: Está tudo mais ou menos. Olhando a juntar ramos dos senhores que andei a cortar ontem.
0: E acho muito bem, é preciso trabalhar. E diga-me lá, vai para quem? Bom dia.
4: Olha, hoje é o dia da Rita e é o dia de cantar os parabéns à filha de um casal meu, que onde fez 18 horinhos.
0: E como é que se chama?
4: Laura. O pai é Rita e a mãe é Angela.
0: Fazem anos de casados, é isso?
4: Não, a filha fez ontem 18 anos.
0: Ah, mas foi ontem, mas vale mais tarde que nunca.
5: Porque hoje estás de parabéns, desejo-te parabéns, parabéns.
0: Ora, muitos parabéns para ela e muitas felicidades.
4: Beijas ao Paulo.
0: E mais?
4: Ora vai para os meus filhos, geros e netos, e nora e para os netinhos, para não estar a perder muito tempo, para as pessoas que costumam ligar também, que ligam também para mim. Para si já sabe, um grande abraço para si, para a sua família toda e para todos quando trabalham na família toda completa do Brinco ou Baila. Um abraço e até mais logo.
0: E é só?
4: Para agora é só.
0: Um abraço, até logo, Eduardo.
4: Ah, tchau, Paulo.
0: Deus, obrigadíssimo. Ora, muito bom dia, Manuela Saraiva.
6: Bom dia.
0: Será que é ela? Será que é ela?
6: Hoje não dava para ir tocar um instrumento.
0: Olha, mas deixa-me dizer-te, assim que ouvi falar instrumento. Gente que toca bem, estás a ver? Gente que
6: Ai,
0: sabe.
6: Jesus,
0: gente que sabe tocar.

0: mal, é muito mal.
1: Uma sinfonia fantástica.
0: Olha, isso acabava logo um espetáculo no instante.
1: Aliás, estou a contar com ele em Oliveira. Estou a contar com ele em Oliveira. Vai ser um espetáculo. Oh, luxo, estou-te a dizer, é uma maravilha.
0: Olha, mas ainda tu não ouviste agora outra a acompanhá-lo à guitarra também?
1: Não, por acaso não. Não, mas qualquer dia vou ouvir com certeza, né? Com certeza.
0: Com certeza, com certeza.
1: Vai para quem, bom dia?
0: Olha, vai para o maridão, vai para ti, vai para o Beto, para o Rico Baile, vai para todos os ouvintes e participantes, para todos os amiguinhos, para a Manita Elsa, um beijinho para ela também.
1: Deixa-me dizer, vou-te dizer um segredo.
0: Então diz lá, sabes.
1: Estava em antena e caiu.
0: Ah.
1: O Eduardo deitou abaixo.
0: Ah, pois.
1: Não fui eu, foi o Eduardo. Que é para ela aprender. Sério? Ela é assim. É tudo?
0: E vai lá para o outro, nem sei como é que eu hei de chamar agora.
1: Muletas, muletinhas.
0: Ai, é muletinhas.
1: Muletinhas.
0: Então vai lá para o muletinhas. Então,
1: ele não te chama bicicletinha.
0: Então,
1: e costuras na Lito. Há de me dizer onde é que ficam as costuras na Lito.
0: Sei que ele te vira as amêndoas para a Páscoa.
1: Oh. Pede para dois, está bem?
0: Está bem, eu peço a dobrar.
1: Não sejas invejosa.
0: Não, nada.
1: Ai, meu Deus. Canções que não me saem da cabeça. Maravilha. Tchau a Deus.
0: Tchau a Deus, beijinho.
1: Beijinho, obrigado, Manuela, e as melhoras. Então, bom dia.
2: Bom dia.
1: Ó, Sandrinha.
2: Olá, que instrumento é esse, meu Deus do céu?
1: Eu vou-te explicar. Foi um dia que o marido da Manuela cismou fazer uma serenata à Manuela.
2: Ah.
1: Então pega lá na concertina e vai disto. São pessoas que sabem tocar bem.
2: Ah, então, mas isso é para ela fugir. Não era para ouvir, era para fugir.
1: Não fales assim. Não fales assim, que ela até toca mais ou menos bem.
2: Meu
1: mal.
2: Deus.
1: Ela, às vezes, ele toca mais ou menos bem mal.
2: É um instrumento sem notas.
1: Quase. Sabe, mas há gente que gosta de tocar. O que é que vamos fazer?
2: Ah, toca melhor aqui o meu filho, que ele também tem aí uma tuba.
1: Também? Ele está aí?
2: Está, mas está a dormir.
1: Não, senão a gente acordava para ele tocar uma tubada para nós. Uma tubada? Será que existe tubada?
2: Tubada não, tuba sim.
1: Sim, tuba, mas tocar uma tubada. Ora bom, vai para quem, bom dia?
2: Vai para todo o auditório da Antena Livre, um beijinho e um bom dia para todos.
1: Está tudo entregue?
2: Está tudo, e tira lá isso, que assim espantas os ouvintes.
1: Ah, muito bem, tão querida que ela está a ser hoje. Beijinho, Sandrinha.
2: Beijinho, tchau.
1: Até logo, obrigado.
2: Até logo,
1: Sandra Santos, de Gandufo, bom dia. Tínhamos aqui alguém, já não temos. Mas porquê que a luz pisca? Porquê? Ah, é para ser uma árvore de Natal. Também não. Vamos lá ligar 232-60-10-71. Bom dia.
3: Bom dia, pensei que não.
1: Pensei que não, foi o Eduardo que deitou abaixo. Mas nada que tu não fizesses com ele também.
3: A sério.
1: Cá se fazem, cá se pagam.
3: A sério. Ele paga-me assim, vai-me pagar outra vez.
1: Ora, e tinha aqui um bom momento, que iam-se juntar duas, que duas assim nos juntaram.
3: Não.
1: Sabes que Deus escreve certo por linhas tortas.
3: Ah!
1: Maravilha. Olha, vai para quem, bom dia, Elcita.
3: Então, vai para a minha mãe, para o meu pai, um beijinho grande para ele, espero que esteja tudo bem. Vai para as minhas filhotas, para os meus netos, para o meu marido, para todas as minhas amigas da rádio.
1: Olha, já que falaste em marido, ele perdoou-te?
3: Ah, ele perdoou-me tudo.
1: Pronto.
3: Ele sabe bem aquilo que tem em casa.
1: Sim.
3: Sabe?
1: Sim.
3: E gosta daquilo que tem.
1: Ainda bem. Grande homem,
3: ele sabe o que é bom.
1: Exatamente.
3: E aquilo que ele merece ter. Portanto, eu calhei-lhe na rifa.
1: Grande João.
3: Grande João, sobretudo.
1: Ou não.
3: Oh, sim.
1: E mais.
3: Não me
1: enerves. Não me irrites. Já estou.
3: E vai para a mana, que já a ouvi, para a sobrinha, e vou-te dizer uma coisa: o outro, uma hora qualquer, fecha-te as portas.
1: Quem?
3: O Portinhas.
1: Achas?
3: Acho, então se batizaste o Portinhas, ele fecha-te a porta.
1: Não é Portinhas, Muletinhas.
3: Muletinhas?
1: Ah, Muletinhas, que são as duas. O de Muletas.
3: O Muletas.

0: minutinhos. Beijinho, Elsa.
1: Ah, pronto, então. Vá, beijinho, tchau.
0: Até logo. Elcita da Alemanha, bom dia.
2: Bom dia.
0: Bom dia, estou a falar com quem?
2: Volante.
0: Ó, seu Carlos. Há canos.
2: Há canos.
0: Há canos, o senhor não liga para cá, há canos.
2: Pois.
0: Está tudo bem aí por Londres?
2: Não tem estado fácil.
0: Olha, e como é que está o tempo aí por Londres?
2: Ah, está muito bom, muito bom.
0: Por aqui também.
2: 29 graus.
0: Estamos quase empatados.
2: O fim de semana dá 33.
0: Xiii, que maravilha. Para aqui temos 31. Para a região de Viseu. Não está mal, Carlitos.
2: Eu já estive aí e também apanhei bastante calor.
0: Pois eu sei que tu ficaste a passar por cá até para pagar o almoço. Mas...
2: não, dessa vez nem sequer foram férias.
0: Eu sei. É só desculpas, só desculpas.
2: Ah.
0: Vai para quem? Bom dia, Carlos.
2: Olha, vai para toda a minha família. Para o meu pai com rapidez melhor. E para toda a gente que me ouve.
3: Se fosse, mas é trabalhar.
2: Abraço.
0: É bom.
2: Já estou.
0: Abraço e até logo.
2: Tchau.
0: Deus, obrigado, Carlos. Então, bom dia.
4: Bom dia, Paulito.
0: Ó, Celita, está tudo bem na tocha?
4: Ai, está um calor do caraças.
0: Ouvir a antena livre?
4: Bem.
0: Bah, ainda bem. Ainda bem. A gente esticou a antena.
4: É isso. Já estou a caprichar.
0: Ah, muito bem. Sabes que é da propagação, não há nada a fazer.
4: Está muito calor.
0: E às vezes o sinal perde-se no ar.
4: É isso.
0: Mas olha, conta eu, o Filipe e o António, esticámos a antena ao máximo. Não dava mais.
4: Eu falava que estico mais.
3: Espetáculo!
0: Olha, é melhor não querer saber. Sabe? Eles vão me matar, a sério. Eles vão me mandar um tiro qualquer dia. Aliás, a maior vingança com o António pode ser: não me abre a porta, eu não entro.
4: Exatamente.
0: Vai para quem? Bom dia.
4: Olha, vai para ti, Paulito, para toda a tua família, para a minha irmã Rita, para a minha pega Rita, que também tem uma pega Rita.
0: Ainda bem, mas eu não conheço.
4: Tu não conheces?
0: Não, a Rita não.
4: Pois não.
0: Então vai, e mais?
4: E para todos os ouvintes, sem exceção de ninguém, então o Carlito agora mudou de nome. É o Muleta, então.
0: Muletinhas, é um nome mais carinhoso. Muletinhas.
4: Bruxa!
0: Está tudo?
4: Está tudo, Paulito, beijinho.
0: Adeus, obrigado. Então, bom dia.
5: Más línguas.
0: Oh, bota más línguas nisso. Atenção, eu tento
5: ir. Então, o homem pode sofrer um acidente. Então, o homem não pode sofrer um acidente.
0: Ó menino.
5: Trata-me logo mal.
0: É melhor estar escaladinho também. Porquê?
5: Olha, vai dar uso ao instrumento.
0: Aliás. Me esteja por isso. Aqui toca-se, está bem?
5: Eu pensei que era a filha, que não era o pai.
0: Não, mas deixa-me dizer-te outra coisa. Aqui não há playback.
5: Claro que não.
0: Portanto, aqui são
5: é quase como no brinco ao baile. O brinco ao baile tem um grupo espetacular. Tenha lá dois monos em cima do palco que aquilo estragam logo tudo.
0: Não me digas uma coisa dessas.
5: É verdade, há dois monos lá de cima do palco. Pronto.
0: É sério?
5: É sério.
0: Vai para quê? Bom dia, Carlos, e vai-te embora. Só...

0: Ana Maria, está tudo bem na França?
1: Está tudo, muito calor, 30 graus.
0: Ah, tão querida, que nós também temos 30. Olha, ficas tu com os teus e eu com os meus.
1: Pronto, então, cada um com aquilo que é seu.
0: Mãe, nada, cada um tem aquilo que merece e nós também já merecíamos assim uns dias quentinhos.
1: Até não já, claro que sim.
0: Olha, hoje é dia de comprar um instrumento.
1: Olha...
0: Sabes tocar algum instrumento?
1: Eu não.
0: Pronto, não sabe, não sabe. Também é dia de jogar o jogo do solitário. Está bem?
1: Gosto.
0: Então, podes jogar hoje, pois hoje eu perdoo. Vai para quem, bom dia.
1: Pronto. Olha, para os meus filhos, para os meus pais, para todos os ouvintes, todos os imigrantes, para o Brinco Baile, para a Antena Libre, e acho que está tudo por agora.
0: Um beijinho, até logo.
1: Um beijinho, Paulo.
0: Deus, obrigado. Mas amanhã, Brinco Baile vai estar a um.
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2: 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Saudações matinais.

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1: Muito bom dia, 10 horas, 2 minutos. 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Pode continuar a votar ou vota no Estoque e Dança ou vota em Afonso do Brás. 933454994, 933454994.
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3: 10:17.
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3: Olá, amanhã com o Paulo Saraiva, Filipe Borges e António Ferreira. Cá estamos para a segunda hora desta sexta. Avançamos, como sempre, e a segunda abre sempre com a sua escolha musical.
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3: Ora, Afonso do Brás, com o Verão, com a participação do Luís Trigacheiro, 6 votos, e os Toca e Dança com 10 votos. Aí está a nova dos Toca e Dança para ouvir. É seu pedido. Vem para a festa. É a música mais desta sexta-feira.

0: Vamos saber do tempo para hoje. Ora, pode contar com uma sexta-feira só com chuva prevista para o norte. Poeiras em suspensão, cuidado. Temos vento forte na serra, nas serras algarvias. Vento moderado e subida da temperatura. Para amanhã sábado, possibilidade de chuva acompanhada de granizo e trovoada durante a tarde. No interior norte e centro. Mas vamos manter o tempo quente. Quanto ao placar das máximas, vamos começar. Nos 25 para as Penhas Douradas, 27 para a Guarda, 28 para Ceia, Gouveia, Vila Nova de Paiva, Castro Daire, Mortágua, Foro de Algodres, Celurico da Beira e Sernancelho, 29 para Aveiro, Aguiar da Beira, Moimenta da Beira, 31 para Coimbra, Viseu, Tondela, Santa Combadão, Mangualde, Nelas, Carregal do Sal, Sátão, Penalva do Castelo, Vouzela, 32 para Vila Real, São Pedro do Sul, Oliveira do Hospital, Tábua, Erganil, 34 para a Figueira da Foz e 35 para Castelo Branco. Guarda-chuva hoje não vai precisar, amanhã pode ou não.
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0: Daqui a bocadita nova, até lá vamos com a belíssima balada Callum Scott para escutar.

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4: 10h32, vamos para as grandes recordações.

0: Discos.
1: Ora, quem é que já está connosco esta manhã? Helena Rodrigues de Cativelos Gouveia, também o António Sequeira de Viseu, a Anabela Paz de Santa Comba de Ceia, o Paulo Ferreira de São Salvador Viseu, também o Carlos Jesus da Tentúgal, a Fátima Marques no Luxemburgo, a Cristina Souza de Carregal do Sal. E porque é dia da Júlia, trago Júlia Graziella, anúncio no jornal. Tão boas recordações este tema me traz. Vamos lá ouvir.

Júlia Graziella, ou Graciela, como queira, este tema bem bonito, anúncio no jornal. Agora vamos aos anos 80, digo eu, ou finais de 80.

do grande José Malhoa. Este tema é muito bonito. Te Chamo. Grande, grande balada de José.

0: Te Chamo, grande balada para a voz do José Malhoa. 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
0: Estamos a 20 minutos das 11, daqui a pouco as canções para o amor. Tenha uma grande manhã com a sua antena livre.

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1: Os Duran Duran abrem a sequência de três seguidas. Ponha mais alto, pare o trabalho que está a fazer e faça outro trabalho, porque a vida também tem coisas boas. Divirtam-se, bom dia.

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1: Onze horas, 2 minutos. 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Pode-nos ouvir em todo o mundo em 896fm.pt. Daqui a bocadinho, chega por aí o Hora Passa Lá no Olá Amanhã. Pode ligar daqui a alguns minutos o 232-601061. 232-601061. E não esqueça que esta é a sua. A sua.
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1: Ah, este computador tem que perceber que sou o comando.
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0: Então a ligar 232 60 10 71, só pode fazer se ainda não foi de uma vez, camisola amarela esta semana. 232 60 10 71, venha daí participar connosco.
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0: E diga a frase: Restaurante Fim do Mundo em Ceia, o verdadeiro sabor da Serra da Estrela. É a frase a valer. Agora pode ligar. Eu quero falar consigo e passar o que você gosta. 232 60 10 71. Ora, bom dia.
2: Bom dia, Paulinho.
0: Bom dia, Eduarda Gomes de Mangualde.
2: Sim, senhora.
0: O que é que vamos ouvir, Eduarda?
2: Tony Carreira, saudades de ti.
0: Tony Carreira, saudades de ti. Tony Carreira, saudades de ti.
2: É para a família e todos os ouvintes e participantes. Para a família e todos os ouvintes e participantes.
0: E é só?
2: É só.
0: E agora vamos à frase? Até mais logo ou então até domingo?
2: Até domingo.
0: Deus, obrigado, Eduarda. Deus, obrigado. Eduarda Gomes de Mangualde. Estou bom dia.
3: Olá, Paulinho Saraiva, bom dia.
0: Olha, Rosalina, hoje camisola amarela, hein?
3: Ai, então a senhora estava na minha frente.
0: Não, mas são as duas camisolas amarelas aqui.
3: Ai, são duas.
0: Nós temos duas.
3: Está bem.
0: Ai, somos um programa muito à frente.
3: E agora, como veio aí muito calor, até é bom.
0: Que é preciso.
3: Mas mais à frente, o amarelo.
0: Também é uma verdade.
3: Não entra tanto calor.
0: Mas o que é que vai querer ouvir?
3: Ora, Paulinho, vamos se calhar ouvir uma coisa, talvez, se calhar. O velho pai, que há muito tempo ninguém pede.
0: Vamos lá escrever, vamos lá dedicar o velho pai do Rui Alves. Vai para quem?
3: Vai para os nossos amiguinhos e amiguinhas, todos que ligam para aí e que ouvem, muitos não ligam, mas vou bailar mesmo. E para todos que aí trabalham, tenham todos um bom fim de semana. E não vale a pena estar a nomear muitos nomes, principalmente para a Dona Terezinha, para a Dona Aldina Rosa, que elas não se esquecem de mim, para o Sr. Eduardo Mota, e para todos, a Dona Bela Lúcia. E que tenham todos um fim de semana com muita saúde e restaurante Fim do Mundo em Ceia, o verdadeiro sabor da Serra da Estrela. Muito obrigado, Paulinho.
0: Muito bem. Olha, um grande fim de semana, um grande beijinho e até logo.
3: Igualmente, tudo corra bem.
0: Deus, obrigadíssimo. 232 60 10 71. 232 60 10 71. Agora, toda a gente pode ligar. 232 60 10 71.

0: Ora, aí está a grande canção do Tony Carreira, Saudades de Ti. Flávio Simões, bom dia.
1: Ora, muito bom dia, amigo Paulinho.
0: Está tudo bem por Vimieira?
1: Olha, para Vimieira está bom para ir à praia.
0: Muito bem. Atenção,
1: e por aí também?
0: Por aqui também. É só para avisar que na próxima semana vamos ter novas regras na emissão. Portanto, uma delas, quem participar nesta hora, hoje, amanhã vai ter que participar na segunda hora. Para não participar é sempre na primeira hora. Hã? Uma das regras fantásticas,
1: bem.
0: Fantásticas.
1: Não percebi, mas está bem.
0: Vamos lá ver, tu ligaste hoje entre as 11 e o meio-dia, certo?
1: Certo.
0: Amanhã só podes ligar entre meio-dia e uma.
1: Ok, é Moqui Marreiros.
0: Pronto, exatamente.
1: Tem noites que dá uma, tem noites que dá duas.
0: E depois, só podes pedir duas vezes o artista na semana.
1: Ah é? Pronto, está bem.
0: Pronto. Novas regras a partir de segunda-feira. Mas hoje não.
1: Aqui na minha terra há muito artista e na tua também não.
0: Também. Olha, estou a falar com um.
1: Ah, pronto. Obrigado.
0: É assim a vida.
1: E estou a falar com outro.
0: Ora bem, hoje é dia de festa, não é?
1: Festa, exatamente.
0: Gypsy Kings, vai para quem?
1: Vai para, em especial hoje para o meu irmão, que faz anos hoje, o João. Um grande abraço para ele, que anda ali pela zona de Penafiel.
0: O João Simões.
1: O João Simões, exatamente.
0: O João Simões.

0: Muitos, muitos parabéns.
1: Conta muito,
0: João.
1: Exatamente. E logo pago uma pinga, logo não, amanhã, que é melhor.
0: Não, não é? Traz bolo.
1: Tu não podes comer bolo.
0: Flávio.
1: Bem,
0: se voltas a dizer isso, só podes participar uma vez por semana.
1: Não, deixa de estar quieto com isso, vá.
0: Vamos à frase.
1: E é para também mandar um beijinho à minha cunhada, que o atura há uma data de anos. E é para a frase é restaurante fim do mundo em ceia, verdadeiro sabor da Serra da Estrela.
0: Isto quer dizer que a tua cunhada já tem o seu ganho.
1: Já o ganho em bom tempo,
0: então,
1: não é?
0: Então, aturar o Simões não é fácil?
1: Pois, não é fácil, cuidado, é meu amigo Fernando.
0: Simões!
1: Também não é fácil.
0: Vai para dentro, Simões!
1: Vai para dentro, abraço!
0: Ai, a minha vida, eu sofro tanto. O que me vale a mim é que eu tenho família a ouvir-me. Prima, bom dia.
2: Bom dia.
0: Está tudo bem, prima?
2: Tudo numa boa,
0: prima. Sabe o que eu lhe digo?
2: Sim.
0: Até vou baixar aqui a trilha. Esta noite é que vai ser.
2: Vai. Ela vai ver esta noite.
0: Esta noite, sério, eu vou tirar o casaco.
2: Esta noite ela vai ver. E a domingo sério? Também. Domingo ele está ali a atuar em São Cipriano.
0: Portanto, em São Cipriano, Viseu.
2: É, sim, senhor.
0: Atenção, quem quiser assistir ao Henrique Matos, ele está em São Cipriano, Viseu, domingo, dia 24.
2: É, sim, senhor.
0: É durante a tarde ou à noite?
2: Às 20h30. Então digo a hora e tudo.
0: E a Maria da Conceição vai lá estar.
2: Ai, não posso. Vocês aí com um bom fim de semana e com muito sucesso na vossa vida.
0: Muito bem. E agora, prima, quero a frase, priminha.
2: Restaurante Fim do Monte em Ceia, o verdadeiro sabor da Serra da Estrela.
0: Eu estou para avisar que esta é a minha prima adotiva, está bem?
2: Certo.
0: É que ela é a reis, eu também sou o reis.
2: Gosto.
0: Só por isso.
2: Ó Paulinho, com muito gosto.
0: E eu também, com muito gosto e prazer. Ai não, o prazer é outra coisa, eu gosto. Beijinho, Maria da Conceição.
2: Tchau, até amanhã.
0: Deus, obrigado. Aí está, música do Rui Alves, Velho Pai, a pedido da Rosalina de Santa Cruz da Trapa.

0: Ora, está a música do Rui Alves, Velho Pai. 232-60-10-61. É tão bom quando esta emissão tem graça. Ui, ui. Até as audiências sobem. Oh, Graça, bom dia.
1: Bom dia.
0: Está tudo bem por aí, por fora de Algodos?
1: Está tudo, calorzinho.
0: Que maravilha.
1: É.
0: Então vamos ouvir o Nuno Ribeiro, Saloia, para dedicar a quem?
1: Sim. Olha, primeiro para si, e também para eu ouvir, e para todos, sem exceção de ninguém, para todos os ouvintes.
0: Muito bem.
1: E agora, restaurante Fim do Mundo em...
0: Em Ceia?
1: Em Ceia, a melhor...
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0: Da Serra da Estrela.
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0: Está dito.
1: Vá.
0: Olha, um grande beijinho e até logo.
1: Vá, bom fim de semana.
0: Obrigado, Graça. Vá. Obrigado. Graça Moreira, de Fornos de Algodres. Jorge Gonçalves, João Cal do Cão.
2: Bom dia, Paulo.
0: Estás preparado para os 35 graus?
2: Já cá estão quase.
0: 35, menino, 35.
2: Não muito,
0: aguenta, aguenta.
2: Aguenta, coração.
0: Vamos lá ouvir Ricci Poveri. Será porque te amo? Para dedicar a quem?
2: A toda a minha família, ao conjunto musical Brinco Baile, a todos os ouvintes da Antena Livre, a todos os benfiquistas, a todos os imigrantes, a todo o pessoal que está a ouvir a Antena Livre, votos de bom fim de semana.
0: Está tudo?
2: Está tudo.
0: E agora vamos à Dolorosa.
2: Restaurante Fim do Mundo em Ceia.
0: O verdadeiro.
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0: Um abraço para ti, bom fim de semana e até logo.
2: Obrigado, Paulo.
0: Obrigado, Jorge.
2: Igualmente. Deus.
0: Avançamos com Gypsy Kings. É pedido do Flávio Simões, da Vimier.

0: Enamorado de la Luna, Gypsy Kings, 232-6010-61. Ora, José de Tonda Tondela, bom dia.
1: Bom dia, São Paulo Sereira.
0: Está tudo bem por aí, José Marques? José,
1: vai-te andando.
0: Ora, vamos ouvir o José Alberto Reis. Um tema que eu gosto imenso, chama-se Alma Bonita.
1: E eu também.
0: Praticar a quem?
1: Olha, praticar a quem? Ele participa, toda a família, com um bom fim de semana. Depois vai para a Sandra Santos, Fátima Marques, Dona Delfina Sorolver, João Amaral, António Marques e todo o restante auditório.
0: Está tudo?
1: Está, agora vamos ao restaurante. Restaurante Fim do Mundo, na Serra da Ceia.
0: O verdadeiro.
1: O verdadeiro sabor da Serra da Estrela.
0: Muito bem, as melhoras, aquele abraço, Zé.
1: Obrigado, Paulo.
0: Deus, obrigado. Deus. José Carlos de Tonda Tondela. Ora, Manuel Filipe de Almagem de Caldo, bom dia.
2: Bom dia, Paulo.
0: Está tudo bem por aí, Zé? Manuel.
2: Maravilha, está com calorzinho, o que eu gosto.
0: Vamos ouvir a Hilda de Castro, O Segredo dos Teus Olhos, para dedicar a quem?
2: Para dedicar a ti, um grande abraço para ti, beijinhos para a tua esposa, a tua filha, um abraço para o teu irmão, um beijinho para a tua cunhada, o Eduardo Mota, o Esprego, um abraço para toda a família, para a Gracinha do Café, beijinhos para ela, um abraço para o marido, para a fatura padeira das Termas do Carvalhal, beijinhos para ela, para a minha prima de Calde, Alcina, beijinhos para ela, um abraço para o António Brito, para o marido. E restaurante de Mundo em Ceia, o verdadeiro sabor da Serra da Estrela. E quando for almoçar, bom apetite ao almoço e até domingo.
0: Abraço, obrigadíssimo, até logo.
2: Até logo, sim.
0: Deus, obrigado.
2: Altíssimo de rir contigo na tarde.
0: É a vida que é assim. Abraço, Manuel. Deus, obrigado. Ah, ontem foi uma ramboia. Ai, ontem se perdeu a tasca, pus para trás, está bem? Pus para trás para voltar a ouvir. Ai, meu Deus, esta noite é que ela vai ver. Henrique Matos, é pedido da Maria da Conceição Reis, de Carvalhal Redondo de Nelas. Vamos lá ligar, quero falar consigo e passar o que você gosta. 232-6010-61.

0: Ora, está a música do Henrique Matos. Esta noite ela vai ver. É, pois é, ela agora vai ver, ela agora vai ver, porque se ela adivinhar aqui algo, atenção, se ela adivinhar, toda a gente pode ligar logo para a Tasca. Está bem? Prontos. Marina Isabel, bom dia.
1: Bom dia, Paulinha.
0: Está tudo bem, Marininha?
1: Mais ou menos.
0: Está preparada? Você deixa lá o gato em paz, que eu já ouvi aqui algumas asneiras para o gato. Coitadinho do gato, coitadinho do gato.
1: Coitadinho, é um ladrão, é um comilão, é, não quer roer.
0: Olha, eu tenho uma senhora do outro lado, só vai dizer bom dia. Se você adivinhar quem é, atenção, quem ligou agora pode ligar logo na Tasca. Portanto, Marina, está tudo nas suas mãos, Marina.
1: Eu não sou da vizinha.
0: Não interessa. Não sei de nada.
1: É aquela menina que ontem perguntou se eu tinha telefonado.
0: Não sei quem é. Você vai ouvir ela dizer bom dia. Fica atenta.
1: Tá bem.
0: Fica atenta, menina. Atenção. É atenção, que se você não adivinhar, ninguém pode ligar logo na Tasca que ligou agora, está bem? Portanto, Marina Isabel, esteja caladinha. Menina, bom dia.
2: Bom dia.
0: Está tudo bem por aí?
2: Está tudo bem, obrigado.
0: Pronto, tchau, adeus.
1: Oh, eu não sei dizer o nome dela.
0: Até um nome bonito, um nome tão lindo.
1: Mas não sei.
0: Então, não costuma rezar o terço?
1: Sei.
0: Quem está do outro lado?
1: É Maio.
0: Oh, Mari. Muito bem. Fica aí, Marina. Esteja caladinho.
2: Não, oh, não mesmo.

0: Oh, menina, menina, esteja caladinha, menina, esteja caladinha. Então vamos ouvir o Roberto Carlos, não é verdade?
1: Tanta solidão.
0: Tanta solidão, que é um tema tão bonito, não é verdade?
1: Eu gosto.
0: Eu gosto bastante.
1: A história temos pena.
0: Eu gosto, adoro este tema do Roberto Carlos. Aliás, eu gosto de quase todas as músicas do Roberto Carlos.
1: Eu gosto muito dele, sim, também muito, gosto muito dele.
0: Muitíssimo. E ele canta muitíssimo bem, não canta, menina? Hã? Canta ou não canta?
1: Canta-se.
0: Exatamente. Marina, quem é que está a falar comigo?
2: Oh, não sei o nome das pessoas. Oh.
0: Pronto, oh, Marina.
2: Já não é
0: senhora. Oh, agora já não vale. Já não vale.
2: Maria Fátima.
0: A Fátima Marques no Luxemburgo, Marina Isabel.
2: Pronto.
0: Tchau a Deus.
1: Fátima Marina.
0: Oh,
1: ai, ai, ai.
0: Marina, Marina. Oh, Fátima, vamos lá ouvir então o Roberto. Para quem?
1: Para toda a sensação, ninguém, principalmente para os três homens da minha vida, tudo bom para eles, muito boa continuação. Para as mulheres da minha vida também merecem. Boa continuação para, para todas as amizades. Para todas as amizades, vou fazendo por aqui. Para a dona Aurora, com um grande beijinho para ela, que já há muito tempo que não falo nela. Para a dona Graça, que é o de hoje. Para a dona. Para aquela senhora que ontem telefonou, que já há muito tempo que não telefonava ontem na Tasca, como é que se chama a senhora? Pode-me ajudar, Paulinho?
0: Qual?
1: Já não ouvíamos há muito tempo.
0: Ah, a dona Esther.
1: Exatamente.
0: Esther Marques, que entrou. Atenção, agora, só aqui para nós.
1: Eu também, vou continuar.
0: Oh, Fátima, tenha que ter calma. Esther apareceu lá com decote. Essa.
1: Coitada da senhora. Foi a primeira vez que ela entrou na Tasca. Ai, tão mal.
0: Mas ela gosta de ser provocadora. Sério? Então aviseia, aviseia. Está tudo?
1: Está tudo. E para a dona Marina, tudo. Bom,
0: a Marina?
1: Também,
0: a Marina?
1: E para todos os amigos que fazem para aqui.
0: A Marina? Acha que a Marina merece música, a Marina?
1: Paulinho, todos merecemos.
0: Sabe o que é que a Marina merece? Olha o que a Marina merece. Ou escute só o que a Marina merece.
3: Simpático, homem, da gente simpática.
0: Isto já saiu.
1: Yeah.
0: Isto já saiu, mas claro. A Marina merece.
1: Boa continuação, tchau. E restaurante Fim do Mundo em Ceia, verdadeiro sabor da Serra da Estrela.
0: Vá para dentro, até logo.
1: Beijinho, até logo à tarde.
0: É só para dizer que quem ligou agora não pode ligar logo e por culpa da Marina. Só assim.
2: Está bem, não faz mal. Peço desculpa.
0: Eu não pedia, eu não desculpava, mas pronto. Ora, vamos ouvir então o que é hoje. Diga-me lá.
2: Jean-François,
0: não sei. Jean-François Maurice, 28 graus à sombra. Praticar a queimarina.
2: Para toda a minha família presente e ausente, para todos os ouvintes e participantes, para a minha mãe, para a Sandra, para a mãe dela, para a família. A dona Sandra, escusado perguntar por mim. Quando você perguntou a Paulinho se eu já tinha ligado.
0: Muito bem.
2: É.
0: Está tudo, Marina?
2: Que ligue. Olhe, para a Manuela Seraiva, Letícia, a madrinha Delfina, Padrinho Álvaro, porque a madrinha Delfina deve estar domingo. Domingo.
0: Pronto.
2: Deve estar de férias. De...
0: Vocês dizem tudo também. Tenham calma.
2: Eu não estou a dizer nada.
0: Respirem fundo.
2: Está de festa.
0: Restaurante
2: O Fim do Mundo em Ceia.
0: O verdadeiro
2: sabor na Serra da Estrela.
0: Um beijinho, Marina, vá para
2: beijinho.
0: Dentro. Ai, fico com esta na consciência. Ninguém vai ligar logo por sua causa. Beijinho, Marina, estou a brincar consigo. Até mais logo. Ora bom, vamos para comerciais, logo a seguir eu volto para continuar consigo. O Restaurante Fim do Mundo está de regresso na próxima segunda.
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0: responder a questões relacionadas com a consulta pública do Alchão. A consulta pública do Alchão, que abrange as freguesias de Cativeus, Ribamondego, Arcozelo da Serra, Rio Torto e Lagarinhos, constitui a primeira iniciativa realizada neste âmbito em Portugal, representando um passo relevante no processo de identificação, validação cadastral e valorização do território nesta área do Conselho de Gouveia. Durante 60 dias úteis, os proprietários interessados poderão consultar as representações gráficas georreferenciadas dos prédios rústicos e mistos abrangidos e verificar se os limites representados correspondem à realidade. Caso identifiquem situações a corrigir, poderão apresentar reclamação pelos meios disponibilizados no âmbito da consulta pública. Este procedimento integra uma etapa fundamental no processo de validação cadastral e futura integração da informação na carta cadastral, contribuindo para um conhecimento mais rigoroso da propriedade e para uma melhor gestão e valorização do território, nomeadamente nas áreas de prevenção de riscos, gestão florestal, proteção ambiental e desenvolvimento local. O Cine Clube de Ceia promove hoje à noite a exibição do documentário Joana Baez, A Cantiga é uma Arma, na Casa Municipal da Cultura de Ceia. Realizado por Karen O'Connor, Miri Navaski e Maeve Boyle, o filme acompanha a lendária cantora e ativista Joana Baez durante a sua digressão de despedida, revisitando 6 décadas de carreira artística e intervenção cívica. O documentário recorre a arquivos inéditos, incluindo diários pessoais e registros de sessões de terapia, para explorar aspectos marcantes da vida da artista, desde o ativismo político às lutas emocionais, passando pela relação com Bob Dylan. Segundo a sinopse, Joana Baez faz um olhar honesto sobre a sua vida e percurso, procurando compreender as experiências pessoais e profissionais que marcaram uma carreira de mais de 60 anos. A sessão integra a programação regular do Cine Clube de Ceia, estrutura ligada à Associação de Arte e Imagem de Ceia, reconhecida pela divulgação do cinema de autor e de propostas cinematográficas alternativas ao circuito comercial. Os bilhetes custam 1 euro para associados da Associação de Arte e Imagem de Ceia e 2 euros para o público em geral, podendo ser adquiridos no local antes do início da sessão. O município de Mangual tornou-se o primeiro do país a obter a certificação de Mangual Digital com o selo de cibersegurança nível bronze, atribuído pela Imprensa Nacional Casa da Moeda em parceria com o Centro Nacional de Cibersegurança. A certificação, válida de maio de 2026 a maio de 2029, atesta que o município adotou boas práticas na proteção dos sistemas de informação, na prevenção de riscos e na capacidade de resposta aos desafios da transformação digital da administração pública. Para o autarca Marco Almeida, o selo reforça a confiança dos cidadãos e das instituições na autarquia e serve de incentivo para continuar a investir na digitalização segura e na simplificação administrativa. Os selos de maturidade digital integram o plano de ação para a transição digital, desenvolvido em parceria com o Instituto Português de Acreditação, o Instituto Português de Qualidade e a Agência para a Reforma Tecnológica do Estado. Olhamos agora para o desporto, edição de João Cruz.
1: A subida do Académico de Viseu à Primeira Liga vai trazer mudanças ao Estádio Municipal do Fontelo. No dia em que recebeu a equipa após uma grande conquista, João Azevedo, o presidente do município, anunciou um investimento de centenas de milhares de euros para adaptar o recinto às exigências do principal escalão do futebol português.
2: Lançar já um investimento de centenas de milhares de euros que vai proteger o estádio e os seus adeptos. Isto vamos fazer, lançar já os procedimentos para resolver já o assunto. Dentro do estádio já lançámos o procedimento para a recuperação da pala da bancada principal. Estamos em conversas com o Sr. Presidente da SAD e já temos um compromisso para haver aqui melhorias dentro do estádio. Vamos fazer melhorias também na zona da zona dos partners, dos acessos. Vamos colocar o Fontelo dentro das suas limitações infraestruturais como um estádio que nos honre a receber as equipas que vêm ao Fontelo.
0: O fecho deste bloco de notícias aqui na sua rádio com João Cruz.
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0: Seja bem-vindo à Antena Livre. Aqui a música é outra. 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
6: 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Boa tarde. São 14 horas.
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7: Bem-vindos, estas são as notícias na Antena Livre. A coordenadora da estrutura de missão para a expansão do Sistema de Informação Cadastral Simplificado, Eugénia Amaral, estará amanhã em Gouveia, no âmbito da consulta pública da Área Integrada de Gestão da Paisagem do Aljão. A visita inclui participação no workshop, redes de monitorização de sensores, drones e teledeteção para floresta, onde a responsável fará pelas 12h15 uma intervenção dedicada ao processo de consulta pública em curso. Durante a tarde, pelas 15h, Eugénia Amaral irá reunir com o Presidente da Câmara Municipal de Gouveia, Jorge Ferreira, no espaço de Conselho. Posteriormente, pelas 15h30, terá lugar um momento de esclarecimento dirigido aos órgãos da comunicação social, durante o qual a coordenadora da EPUPI estará disponível para prestar informações e responder a questões relacionadas com a consulta pública do Aljão. A consulta pública do Aljão, que abrange as freguesias de Cativeus, Ribamondego, Arcozelo da Serra, Rio Torto e Lagarinhos, constitui a primeira iniciativa realizada neste âmbito em Portugal

0: Barbearia Velha. Minha amiga Aldina Rosa, muito boa noite.
1: Olá, boa noite, António.
0: Boa noite, como é que está a minha amiga?
1: Olha, estou-me com a coisa de pão.
0: Está com tosse. É das poeiras, minha amiga. Isto entra por todo lado, meu Deus.
1: É capaz de ser, mesmo.
0: É capaz de ser das poeiras também. Olha, e diga-me então uma coisa, minha amiga. Vamos ouvir aqui António Severino, Montanha Azul. A quem é que quer dedicar?
1: Olha, vou dedicar para si, para a sua esposa, com beijinhos, boa noite. E à sua filha Zenra, dando-me um bom fim de semana. E para a família toda também, portanto. Família. Vou dedicar para a Lola e para o filho Paulo, para a Maria e Santa Polónia e o Joaquim também, todas com beijinhos. Para o Fernando Silva, para a Vera Lúcia, para a Costinha do Touro, a Rosalina Santa Cruz Atrapa, a Ana Maria do Touro. E para todas as pessoas que participam aí hoje.
0: Muito obrigado. Olha, a Rosalina. Aliás, a Rosalina, a Feliz Bela de Viseu hoje está de parabéns.
1: A Feliz Bela?
0: Sim, sim.
1: Nós não ouvi. A Feliz Bela é de Viseu.
0: É da reta do Dior, sim, senhor, hoje está de parabéns.
1: Pois, olha, muitas felicidades para ela.
0: Muito obrigada.
1: E eles tiveram ouvido, olha, que
0: fez
1: muito bem. Amanhã queria ir para lá, para o lado de Viseu.
0: Muito bem. Olha, um grande beijinho então para si.
1: Para todos.
0: Igualmente para si também, até segunda-feira, se os quiser, minha amiga, está bem?
1: Tá,
0: até segunda-feira, um bom fim de semana. E vamos daqui ao telefone, tenho a amiga Maria em Coimbra, no bairro Santa Apolónia. Maria, muito boa noite.
2: Boa noite, meu amigo António.
0: Então, como é que está a minha amiga hoje?
2: Olha, isto hoje também não está muito bom. Tenho aqui um raio de uma coisa, olha.
0: Pois
2: um
0: é, é esse raio dessa coisa que não nos abandona, não, é? Não nos deixa em paz. Olha, e diga-me então uma coisa, minha amiga, vamos ouvir palavras para quê? Com a banda luz, a quem é que vai dedicar?
2: Olha, vai para o senhor Plácido, beijinhos para ele, beijinhos para a esposa, beijinhos para a menina dele, para os netinhos e para o genro. Beijinhos para o senhor José Abreu e esposa, beijinhos para a dona Filomena Pedro, netinha e filho. Beijinhos para a dona Cristina Pestana, beijinhos para a dona Loli Filho, beijinhos para a dona Cesária, beijinhos para a dona Isabel.
0: Isabel Silva.
2: Beijinhos para a dona Rosalina e marido.
0: Sim.
2: Já falaram há bocado.
0: Sim, sim.
2: Ela hoje não estava a dizer que fez anos.
0: Não, quem faz anos é Feliz Bela. Feliz Bela é que faz anos.
2: Então, olha, são dois beijinhos.
0: Muito bem.
2: E pronto, para a dona Rosalina e marido.
0: Muito bem.
2: Beijinhos. Para a dona Isabel Silva, beijinhos. Para a dona Vera Lúcia e filha Beatriz, beijinhos. Beijinhos também para a dona Feliz Bela e marido. E os parabéns que ela fez anos.
0: Pois sim, sim, sim.
2: Para o ano cá estejamos outra vez.
0: E exatamente, é isso mesmo, minha amiga.
2: Com mais saúde do que há agora.
0: Pois é, pois é.
2: E vai para a Lucinda Costa também,
0: muito
2: beijinhos.
0: Bem.
2: E vai aqui muitos beijinhos para o meu marido.
0: Muito obrigado.
2: Beijinhos para a sua mana,
0: é assim
2: beijinhos para a sua menina. Beijinhos para o marido dela e beijinhos para o Sr. António.
0: Muito
2: e beijinhos
0: obrigada,
2: para
0: a
2: dona.
0: Muitos beijinhos para si também.
2: Até
0: e até segunda-feira, minha amiga. Até segunda-feira, se os quiser. Manda abraço também para o Joaquim, está bem? Olha, e as melhoras do braço, está bem, minha amiga? Até segunda-feira, se os quiser. Até segunda-feira, minha amiga. E vamos de agora seguindo. Vamos lá então com Montanha Azul, António Severino. Vinda pela Aldina Rosa em Moquim, Albuquerque Velha. De novo e por vossa conta, 2-3455-1397. O móvel 964-06-7212.

0: subi à montanha, falei com Jesus, António Severino, pedido pela amiga Aldina Rosa e Moquinha Albergaria Velha.
1: E lá na montanha.
0: E vamos, olha, recuando um pouco mais para cima e vamos até Severo do Vulgar.
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0: E assim sendo, vamos lá então. Minha irmã, muito boa noite.
2: Alô, mano, boa noite.
0: Boa noite, como é que vais?
2: Olha, mano, estou muito bem. Estou na horizontal, não é?
0: Na horizontal, é isso mesmo. Olha,
2: estou na horizontal, mano.
0: E diz-me então, vamos ouvir o Homem de Nazaré com Carmen Silva. E a quem é que vais dedicar?
2: Mano, como sempre, para ti, para a tua esposa, para todos os ouvintes. E também para o pessoal também que está nos Açores, né, na Madeira.
0: Muito bem.
2: E para a nossa família, mano, se ela estiver escutando.
0: Se estiver escutando, exatamente, é isso mesmo. Olha, um grande beijinho então para ti, uma santa noite e até amanhã, se tu os quiser, está bem?
2: Sim, também, até amanhã.
0: Até segunda-feira, se os quiser. E vamos lá então agora, nós seguindo.
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0: Eu ia dizer palavras para quê? Com Banda Lusa, pedi pela Maria no bairro de Santa Apolónia em Coimbra.

0: Banda Lusa, palavras para quê? Está tudo dito.
1: Só tu e eu fingimos.
0: Eu já continuo com os dois telefones completamente disponíveis. 2345513107 ao móvel. 964067212. E vamos lá então para a música Viver a Minha Irmã em Severo do Vulga. O Homem de Nazaré, Carmen Silva. Vamos lá então ouvir. Enquanto eu fico por cá, à vossa espera. Vamos lá então.

0: O Homem de Nazaré, Carmen Silva e Graça Music. Pida pela minha irmã em Severo do Buga. Segura nas mãos o Homem de Nazaré. Vamos lá então para os telefones. E vamos de Gomirães Tavares. Minha amiga Lourdes, muito boa noite.
1: Boa noite, Sr. António, está tudo bem?
0: Está tudo em ordem, minha amiga, e consigo também.
1: Eu cá ando na colheita das nésperas e dos durangos, na cidade de Caminha.
0: Pois é, olha, mas Nesperida fica um bocadinho longe daí, não é? Nesperida fica um bocadinho longe, não é, Lourdes?
1: São fresquinhas.
0: Pois é, olha, diga-me então uma coisa, minha amiga. Vamos ouvir quem canta Seus Males Panta com Olga Marques, a quem é que quer dedicar?
1: É para mim, para todos os meus familiares, para todos os familiares, Sr. António, com um bom fim de semana.
0: Muito
1: especialmente
0: obrigado.
1: Para todos os que estão de parabéns, sem ser a Dona Felizbela.
0: Sim, sim.
1: Também tenho um sobrinho que está de parabéns.
0: Ah, muitos parabéns
1: e
0: para ele.
1: E mais, e todos os bombeiros, todos os madeirenses e portugueses, ouvintes e participantes, com tudo de bom e um bom fim de semana.
0: Muito tudo obrigada bom. Para si, minha amiga. Olha, um grande beijinho até e um ótimo fim de semana. Até segunda-feira, se Deus quiser. Muito obrigada. E vamos lá então agora ao outro telefone. Tenho amigo Joaquim no bairro de Santa Apolónia. Que vai, Joaquim? Muito boa noite.
2: Boa noite, António.
0: Então, como é que está o meu amigo?
2: Olha, agora estou cumprido.
0: Faz muito bem, faz muito bem. Olha, até porque o tempo não está para outra coisa. Diga-me então uma coisa, meu amigo.
2: Está calor, hein?
0: Pois está calor, mas está abafado este tempo trovoado.
2: Esta poeira
0: dá cabo de nós. Olha, na minha terra havia um homem que era o Manuel do Pó, o João do Pó e o Augusto do Pó, eram todos do Pó, mas não sei porquê que eles eram do Pó, mas certo é que era a alcunha deles. Já morreram, acho que ainda têm dois vivos, penso eu. Olha, e diga-me então uma coisa, meu amigo, vamos ouvir as mulheres com o Jacques, e a quem é que quer dedicar?
2: Olha, vai para a minha esposa, que também é mulher.
0: Exatamente, a Maria.
2: E para as minhas esposas também. Vai para o meu Furel Plácido. Um abraço para ele, um beijinho para a esposa de Dona Ivone, para a filha também. Para o Zé, um abraço, e para os atinhos também beijinhos. Para o Zé Abreu, um abraço para ele, um beijinho para a esposa. Para o seu vizinho Pestana também. Para o seu Fernando Pedro, e netinho, um beijinho para o filho, um abraço. Para a Lola, um beijinho para ela, um abraço para os filhos. Para o seu Isabel Silva, também um beijinho para ela e as mulheres. Para a senhora Vera Lúcia, filha Beatriz, também. Para o Fernando Silva, o irmão Manuel Pita Silva, um abraço para cada. Para a senhora Felizbela e o marido, e um feliz aniversário
0: muito,
2: também.
0: Muito bem.
2: Um abraço para o marido, um beijinho para ela também. E para a família toda. Para o senhor Silveira Virar Seco, para a senhora Dina Rosa de Moquim, para a senhora Rosalina e o marido.
0: Sim,
2: também.
0: Em Santa Cruz da Drapa.
2: E é também para o Alcim da Costa.
0: Muito bem.
2: E é para a Tarde Ferreira também, e a família. E é para todos os participantes. E uma boa noite para todos.
0: Muito obrigado.
2: E até amanhã, se os quiserem.
0: Até amanhã, não, até segunda-feira, se os quiserem, meu amigo. Um bom fim de semana também. Um grande beijinho para a Maria também.
3: Mas não
0: se esqueça de mim. Pois não. Ainda bem, minha amiga, até a segunda-feira, se Deus quiser. Até a segunda-feira. E vamos nós agora, então, agora seguindo. Quem canta Seus Males Panta é o Olga Marques.

0: foi então assim que estivemos a ouvir Quem Canta Seus Males Espanta, com Olga Marques, pedida pela Lourdes em Guimarães Tavares. E vamos lá então agora para a ceia. Minha amiga Eugénia, muito boa noite.
1: Boa noite, Sr. António.
0: Então como é que está a minha amiga?
1: Olha, vamos andando, um dia de cada vez.
0: Tem que ser um dia de cada vez, pois é, minha amiga. Olha, se fossem dois, estamos velhinhos, velhinhos, velhinhos, nem podíamos caminhar. Olha, diga-me então uma coisa, minha amiga. Vamos ouvir Carlos Paião, Versos de Amor. Ai, tão lindo. E este Carlos Paião, que foi meu colega de escola, olha, quem é que quer dedicar a minha amiga?
1: Olha, para dedicar à sua família, à sua esposa, acho que é a sua esposa, não é?
0: Sim, sim, minha esposa, sim, sim. Muito
1: obrigada. A esposa, olha, um beijinho para ela, é uma simpatia.
0: Muito obrigada.
1: Para toda a sua família, muita saúde, muita paz, que é o que nós queremos, e para a minha família, já agora, muita
0: já agora
1: paz,
0: também,
1: muita
0: sim,
1: saúde.
0: Sim.
1: E para todo o auditório da Antena Livre, uma santa noite e um ótimo fim de semana.
0: É isso mesmo, minha
1: beijinhos
0: amiga.
1: Grandes para todos, com
0: igualmente,
1: muita
0: para si também.
1: Paz.
0: Olha, muita paz, muita saúde para si também, até a segunda-feira, está bem, minha amiga? Bom fim de semana, até segunda. Muito obrigada, minha amiga. Muito obrigada. Foi um prazer recebê-la por cá. Apareça sempre. Vamos lá agora seguindo com Jacques Sebastião, As Mulheres Pedido pelo Joaquim, no bairro de Santa Apolónia, em Coimbra. De novo e por vossa conta, o 2345513 97 móvel 964067212.

E foi então assim que estivemos a ouvir as mulheres, uma desgarrada aqui com o Jacques Sebastião, a pedido do, do amigo Joaquim, no bairro de Santa Apolónia, em Coimbra. Bom, eu vou fazer aqui então uma coisa que certamente não deveria fazer, mas olha, tem que ser a música da Eugénia, vai ficar para daqui a pouco, e eu vou fazer um pedido, uma surpresa ao amigo Rui Amaro, nosso patrocinador também aqui da rádio, e ele quer dedicar à esposa, e exatamente que hoje está de parabéns. Vamos lá então passar a música Feliz Aniversário com o Zé Amaro, que é a esposa, que chama Alice Ferreira. Vamos lá então, Alice, muitos parabéns para si. Meu nome está aqui para aqui da Antena Livre. E olha, vamos lá então agora com Feliz Aniversário, é o Zé Amaro. E que esta data se repita por muitos e muitos anos. De novo e por vossa conta, os dois terminais telefónicos também.

0: feliz aniversário então para a amiga Alice Ferreira, aniversário, a esposa aqui do nosso amigo e patrocinador também. Feliz aniversário, feliz aniversário. Vamos lá então. Em nome da equipa Antena Livre, para si muitas felicidades e um feliz aniversário. Aniversário, parabéns para ti. Feliz aniversário. E vamos lá então deixar os parabéns e feliz aniversário e vamos para o telefone de novo. Vida, feliz aniversário. E vamos dar um saltinho de pardal. Um saltinho aí de olho. Vamos até. Um saltinho de um pássaro maior. Vamos levantar voo e vamos pousar no aeroporto, Cristiano Ronaldo, na Madeira. Amigo Plácido Nóbrega, muito boa noite.
1: Boa noite, amigo António, como está?
0: Ah, eu estou muito bem. Como é que está, meu amigo?
1: Estamos andando, a constipação já lá foi, isto agora está de ressaca.
0: Está de ressaca, é isso
1: isto
0: mesmo.
1: Agora vem o calor, isto já está, as torres aí todos. Todos pelados na praia, isto é uma maravilha.
0: Muito bem. Olha, diga-me uma coisa, vai junto aqui com versos de amor do saudoso e amigo Carlos Paião. E a quem quer dedicar, meu amigo?
1: Olha, vou dedicar à minha querida esposa, que está ali, está a ouvir. Está com um olho na televisão, um olho na rádio.
0: É assim mesmo, a Ivone é
1: vai
0: assim.
1: Vai para a minha Ivone, para a minha filhota, para a minha netinha, para o meu netinho, para o Gerro também ouvir, para a amiga do Conchal, da Lufimena. Um beijinho e para a neta também, para um amigo Galinha, para a dona Cristina Júnior, sabe que um comar melhor, não tem andado a 100%, mas ainda vai ficar. Para o meu compadre, falei com ele esta tarde, já estava mais para lá que para cá. Já dá breu um abraço e para a Madalena.
0: Muito bem.
1: Vai-lhe um beijinho, para o Zacarias vai um abraço. Para toda aquela família. E vai para toda esta família da Antena Lixa,
0: esquecendo
1: o nosso capitão de Abril, acabei de ouvir há pouquinho. Um grande abraço para ele, tudo bom, com muita saúde, e para a sua querida esposa, está sempre ao seu lado, Dona Maria, vários beijinhos. E para toda esta gente, para a Dona Rosalina lá de cima, um beijinho, um abraço para o esposo, para a Dona Rosinda, para a Dona Aldina Rosa,
0: muito bem.
1: Para a Dona Irene, para a Dona Lourdes, que falou assim, sim, para a Dona de Lourdes, hoje eu acho novo e ela falar hoje.
0: Também apareceu por cá, sim senhora, de Lourdes de Penacov.
1: Lourdes
0: Almeida, claro que sim. Aí o meu amigo está sem atenção.
1: Quando o José de Abreu vai à Pepa, talvez.
0: À Pepa, é isso mesmo.
1: E vai para a Dona de Lourdes também, para a Dona Elizabeth, para a Dona Isália, com um beijinho também grande para ela. Para a Dona Terezinha dos Queijos, para a Dona Irene já disse, para a senhora, a Dona aquela Dona Feliz Bela, vai um beijinho grande para ela, para o esposo um abraço, para os três filhos, três noras e netos e companhia limitada, e vai também para o João Machado, que é o primo, Joaquim de Rui Torto.
0: Muito bem.
1: Para a Dona Cesária, para a Dona Armanda, para a Dona Lola e os filhos também, para a Dona Lucinda Costa, para a Dona Rosa Maria, com mais ligou da Pequena da Porta, para o Sr. Carlos Moraes, esposa da Dona Maria do Céu, vai para também para a Dona Isabel Silva, aquela Isabel Pimenta, nunca mais ligou.
0: Isabel Silva de Coimbra, sim, de hoje ligou.
1: Dona Isabel Pimenta,
0: Isabel Pimenta, não, essa é do Luso.
1: Isabel Silva, já deu um beijinho para ela. E aquela dona também que era da Vila Nova de Cuiar,
0: Da Elisete Ferraz também nunca mais apareceu por cá, deve aparecer qualquer dia, exatamente. Está à espera de um telefonema.
1: Olha, e vai para os nossos imigrantes espalhados por todo o mundo, o Sr. Carlos Moraes no Chambord, o Sr. Ruba na França, o Sr. Paulo Correia, o Sr. António nos Estados Unidos, para os nossos bombeiros todos, para tudo quem está de parabéns, para os nossos padres São Paulo e São Mário e toda aquela equipa que está com a mão na massa.
0: Muito obrigado.
1: E vai para toda a gente hoje que não disse, olha, o ser Armando Trancoso anda a apanhar cervejas. Cervejas não, cerejas.
0: Está no muito
1: tempo
0: bem.
1: Para o ser Eduardo Mota, vai um grande abraço, para o ser Carlos, aquele senhor da Guarda Fiscal, que é o ser...
0: É o Vasco Costa.
1: Vasco Costa, um grande abraço. E vai para o José Fernando Silva. Olha, para todo mundo
0: muito
1: que
0: bem.
1: Está gostando dessa grande rádio, um
0: muito
1: bom
0: obrigado.
1: Fim de semana com muita saúde, paz, amor e que desejo para todos. O amigo António, aquele abração da Ilha da Madeira, bem apertado. quando cá vier vai levar um...
0: Ai, venho daí cheio de bananas.
1: E para a sua querida Dona Virgínia, muito obrigado, gosto muito de falar com ela. É uma pessoa espetacular.
0: Sem dúvida.
1: E gosto muito dela, que também tem um nome, que era o nome da minha mãe. Dona
0: muito
1: Virgínia.
0: Bem. Vai
1: de Virgínia. Passou, menina. Posso dizer um abraço?
0: Muito obrigado.
1: Passou a menina. Posso dizer um abraço?
0: Muito obrigado.
1: Passou a menina. Posso dizer um abraço?
0: Muito obrigado.
1: Passou a mano também de Bajó. E olha... Vou dizer,
0: obrigado igualmente. E vamos ainda agora sim, versos de amor, Carlos Baião, pedido também pela amiga Eugénia Enseia, juntamente vai também então, o amigo Plácido Nóbrega, e diz-lhe também a amiga Ana Maria de Touro, dica também a Alice, que está de parabéns hoje. Vamos lá então, nós seguindo. De novo aí por vossa conta 2345513 97 ou móvel 964067212.

Versos de amor do amigo e saudoso Carlos Paião, tanto para dar à medicina. Olha, nem uma coisa nem outra. A vida dentro destas coisas.

0: vamos lá então ainda mais uma vez ao telefone e vamos então até Fornos de Algodres. Amiga Irene, muito boa noite.
1: Boa noite, Sr. António.
0: Então como é que está a minha amiga?
1: Está bem, vai indo.
0: Vai indo, vai indo um vai dia andando. Cada vez. Pois tem que ser por entre as poeiras. Olha, diga-me então uma coisa, minha amiga. Vamos ouvir, o fim de semana chegou, ainda bem, a Helena Correia. A quem é que vai dedicar?
1: Olha, vai especialmente para todos os ouvintes da Antena Livre, de Portugal e do estrangeiro. Parabéns para quem faz anos lá para a Felipe Vela.
0: Sim, sim.
1: E mais algum que faça também anos.
0: Também, também a esposa
1: para todos. Os parabéns para eles. As melhores tosse que depois estão doentes, especial lá para a esposa do Vasco e para a Elizabeth, que ainda hoje falei com ela,
0: pois
1: ainda
0: é.
1: Lá está.
0: Pois está.
1: Pode ser que lá amanhã deem alta ao segundo ou terço. E pronto. Corra tudo bem para todos, um
0: Deus
1: bom fim de semana.
0: Igualmente.
1: E
0: assim,
1: até para a semana, até segunda-feira, se não puder segunda, vai terça.
0: Exatamente. Até a segunda-feira, minha amiga.
1: Beijinho.
0: Se vocês quiserem, um grande beijinho para si. Até à próxima. Vamos lá então agora nós seguindo com Helena Correia. Fim de semana chegou.

O fim de semana chegou com Helena Correia, pedida pela amiga Irene, que nos ouve do Informe. Olha, só me resta passar a música para o amigo Carlos Ferreira, que nos ouve no Luxemburgo, pelo que habitualmente faz o pedido via SMS. Aproveita para dedicar a todos quantos estão de aniversário hoje. Dedica também a todo o auditório da Ilha da Madeira, também dos Açores. E dedica também à família que nos ouve em Miranda do Corvo. Dedica também ainda aos amigos que por lá se encontram no Luxemburgo, prontinhos para passarem mais um, ou enfrentarem mais uma noite de trabalho, porque o trabalho é de noite, é assim mesmo. Olha, e dizer-lhe que a vida é feita de cada anoitecer e de cada amanhecer, que possamos aproveitar a beleza de cada um destes acontecimentos. Encontramos a verdadeira felicidade de quando somos felizes sem motivos. Para todos a condenação de uma excelente noite, agradecer a todos aqueles que participaram e foram bastantes, claro que é assim que eu gosto também, é a interatividade entre mim e claro também quem está aí deste lado. Olho dizer-lhe que estarei de volta na próxima segunda-feira a partir das 22, entanto não esqueça que estará por aí, já se ir quanto a Brasil, depois virá por aí também o Arthur Matos com as madrugadas aí durante a noite, e claro, exatamente, e também não esqueça que a partir das 10 da manhã está por aí o amigo José Carvalho com a Antena Livre, com a sua sintonia livre, e depois à tarde está por aí a Cristina com o Sonhos, penso eu que é a Terra dos Sonhos, é isso mesmo. E olha, eu continuo a acompanhar a sua rádio durante todo o fim de semana. E vamos lá nós então também para fim de semana, felizes e contentes, e olha, e também com o sentido de dever cumprido, e claro que sejam felizes, se puder, façam alguém feliz, e claro, sempre na companhia da Sintonia Livre, ou Antena Livre 89.6, é isso mesmo, a partir de Gouveia e a chegar até si. Help, são os Beatles. Agora sim, vou-me embora. Até a segunda-feira, se Deus quiser.

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0: 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Boa noite. São 23 horas.
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2: Aqui está o Duplo Espaço na sua rádio preferida, todas as semanas, 2 horas com grandes músicas em português. Ainda as rubricas Psicologia para Todos com Marcelo Costa e Histórias Verdadeiras com o Rui Fonte nesta primeira parte da emissão. E na segunda hora, não perca o Espaço Entrevista com o Áudio Press Portugal e a Mafalda Ramos. Eu sou o Jorge Henriques e é um prazer enorme estar consigo. Avanço com a primeira proposta musical. Claro, a música em português.

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3: Daqui a pouco no Parque Mafalda Ramos com o Audio Press Portugal e, claro, o convidado para o dia de hoje na segunda parte do Duplo Espaço. Lá atrás e nesta segunda hora de emissão ficaram duas grandes propostas em português. É claro, é em português que passa por aqui a música no Duplo Espaço.

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1: O Portugal dos descobrimentos é também muito baseado nas plantas, nos recursos florestais do planeta, das especiarias ao açúcar, à cana do açúcar e às tintureiras, das plantas com capacidade de tinturaria. Nós vivemos sempre ligados às plantas e Portugal tinha uma imensa sabedoria na área da botânica e da ecologia que fomos perdendo nos últimos anos e hoje em dia quase não se ensina botânica. Virámos as costas à floresta e à botânica. Mas continuamos a ser um país ligado à terra e aos recursos naturais. E podemos inverter este caminho com projetos como o que lhe vou apresentar, que acontece na Ilha Terceira, nos Açores. O projeto é de renaturalização de uma pastagem. Esta semana conversámos com o professor Eduardo Dias. Investiga desde os seus 20 anos. Tem 38 anos de investigação. É o diretor do Gabinete de Ecologia Vegetal e Aplicada da Universidade dos Açores. Há uma procura maior de produtos biológicos e Portugal continua a ter muito saber na agricultura biológica ou agricultura natural. Deveríamos ter passado esse conhecimento para os livros. Deveríamos ensinar às nossas crianças. Como nos vai explicar o professor Eduardo Dias em conversa exclusiva ao Áudio Press Portugal.
2: Portugal tem uma longa história da dita agricultura biológica. Tenho ideia de ter lido que quando os outros povos começaram a acordar para a agricultura biológica, nós já o fazíamos de forma natural.
3: Há aqui uma questão de timings. Toda a agricultura até a Revolução Industrial, na fase avançada da Revolução Industrial, era na verdade a agricultura biológica, não é? Não havia adubos químicos, pesticidas e por aí fora, e portanto toda a agricultura era aquilo que hoje em dia pomposamente se vem a chamar agricultura biológica.
2: Pronto.
3: Que não é mais do que fazer.
2: Aí não era uma questão de escolha, era assim.
3: É,
2: pronto.
3: Exatamente. E o que acontece é que enquanto os outros países, a Alemanha, por exemplo, e a Inglaterra, com a Revolução Industrial, avançam rapidamente, voltando pós-guerra ainda mais, para uma agricultura intensificada baseada em agroquímicos, com a capacidade de produzir adubos e depois a descoberta dos pesticidas e dos herbicidas e a intensificação da agricultura, Portugal, até porque tínhamos uma agricultura, na maioria dos casos, tirando o Alentejo, que tinha latifundiários, o resto do país era muito quase agricultura de sobrevivência, agricultura familiar, mantemos-se até muito tarde em Portugal com uma agricultura baseada na tradição e que é a utilização dos produtos naturais, dos adubos naturais, da reciclagem das matérias na horta e na casa, das galinhas a abdicarem na cozinha e depois a passearem pela horta e a adubarem. Portanto, mantivemos isso até muito recentemente.
2: Era uma questão de necessidade, portanto.
3: Uma questão de necessidade, uma questão de evolução da cultura. Nós nisto, como em tudo, acordamos tarde, não é? Acordamos tarde para o romantismo, acordamos tarde para nos campos das artes e também aqui a chegada de uma agricultura mais industrial chegou relativamente tarde, aliás, verdadeiramente entrou em Portugal e teve o seu impacto em termos de organização do território e tudo mais, com a entrada de Portugal na União Europeia, porque até a entrada de Portugal na União Europeia, grande parte da agricultura, tirando casos pontuais de empresas, seguia processos tradicionais que a gente hoje em dia gosta de chamar da agricultura biológica.
2: E como chegámos tarde, acabámos por nos antecipar, se calhar é melhor ficarmos como estávamos, não é?
3: Sim, e entramos na onda, desta onda moderna da agricultura biológica. Mas eu lembro, por exemplo, que os meus sogros são do Ribatejo e os processos que eles me contam e que falamos da agricultura, para além da, obviamente, no caso dos Açores, são profundamente agricultura biológica e são eles profundos conhecedores das tradições e dos meios de uso da terra e das épocas em que se tem que lavrar e que se tem que colher e da relação das espécies e como combater as pragas utilizando o que hoje em dia a gente diz combate biológico, mas que na verdade é concessões de espécies que minimizam o impacto das pragas. Tudo isso fazia parte da cultura dos povos até, enfim, uma geração atrás de mim, muito recentemente, era o normal, não era ensinado na escola, infelizmente, não a recuperámos para os nossos livros de ensinamento, tem-se vindo a perder progressivamente para uma nova agricultura biológica, agora aparentemente muito sofisticada, mas que na verdade uma geração atrás fazia-se como o dia-a-dia era a cultura dos povos, essa agricultura.
1: O projeto de renaturalização de uma pastagem arrancou há 8 anos na Ilha Terceira, nos Açores. Primeiro, foi retirada do uso da terra as sebes, as atividades agrícolas. E depois, então, arrancaram os trabalhos de renaturalização. Devolver as terras ao seu meio natural, por forma a tornar essas terras o mais próximo do que eram antes das atividades agrícolas. Mas o professor vai explicar-nos melhor como funciona a renaturalização de uma pastagem.
3: Nós nestes processos o que tentamos fazer é ver se conseguimos não é saltar etapas, mas acelerar etapas. Por exemplo, para perceberem o que eu quero dizer com isto, um dos trabalhos muito interessantes que nós fizemos e que deu os seus frutos, os seus resultados, nós sabemos que uma boa parte das espécies das plantas dos sistemas mais avançados, que é uma das partes mais avançadas deste processo, são transportadas por aves. Portanto, na verdade, os pássaros e os pombos que vão comer, por exemplo, a baga dos cedros e a baga dos louros e por aí fora, e depois, nos sítios onde vão cantando e marcando território e fazendo ninhos, vão largando as suas fezes, que têm sementes incluídas. E, portanto,
2: exatamente.
3: Elas germinam. Bom, nós fizemos poleiros artificiais, ou seja, nós construímos em determinadas zonas desta área, poleiros, são ramos secos, até experimentámos vários tipos de ramos, de árvores secas, de coisas feitas em madeira, com travos de madeira, experimentámos vários tipos de poleiros para que as aves sentissem atraídas, confortáveis, a irem mais vezes cantar e mais vezes nidificar naquela zona e com isso acelerarem o processo, em vez de cair, vamos lá, uma semente por dia, ou em vez de cair 10 sementes viáveis por ano, pudessem cair 1000, ou pudessem cair 2000 sementes por ano viáveis, e portanto, em vez de nascer uma planta por ano, pudessem nascer 10 ou 20 plantas, 10 ou 20 árvores por ano, em vez de nascer só uma. Tivemos um êxito relativo, vimos isso acontecer, percebemos qual era o poleiro que melhor atraía as aves, percebemos que havia um aumento da chuva de sementes. Os timings é que ainda não conseguimos contar as novas aves, porque o processo agora tem 5 anos, na altura quando foi fechada a tese tinha 3 anos, e portanto é sempre mais para ver as consequências e tirar os resultados, mas sim, ou seja, conseguimos comprimir o tempo, vá, conseguimos acelerar o processo que devia levar 30 a 40 anos a acontecer, num processo que ocorreu em 3, 5 anos do processo, e com isto, digamos, transformámos o que era uma sucessão natural numa renaturalização provocada por nós, não é? Controlada por nós.
2: Portanto, o projeto arrancou há 8 anos e vai ter uma duração de mais quanto tempo?
3: Pois, supostamente, o projeto em si, enquanto nós pudermos e tivermos financiamento para trabalhar naquela zona, vamos continuar a fazer trabalhos, obviamente ajustados a cada fase, não é? Nós passamos agora à fase, digamos, de controlar ou, de certa maneira, reverter as pastagens. Neste momento, já praticamente naquela área, não há espaço que a gente diga isto é uma pastagem. Sim senhor, ainda há ervas, algumas delas ainda são ervas de forrageiras, portanto ervas que estavam lá para alimentar o gado, mas já há muito pouca, e grande parte dos espaços estão recuperados por espécies nativas, embora muitas delas sejam herbáceas ou sejam musgos, que estão a recuperar aquelas áreas. Vamos entrar numa nova fase por agora, enfim, quando nós quisermos, quando tivermos a oportunidade, que é a entrada dos arbustos. Já começam algumas zonas a entrar os primeiros arbustos, portanto, como dizia, é uma sucessão, um processo sucessional em que há uma primeira fase em que substitui as ervas das pastagens por ervas nativas, depois há uma segunda fase que substitui as ervas por arbustos, e a pouco e pouco vamos substituindo os arbustos por árvores até obter o objetivo final, que é a floresta, uma floresta encharcada que existiria na sua forma mais primitiva. E portanto, nesta fase estamos na transição, vamos passar a trabalhar nisso, e como digo, creio que o processo em si, pelo menos foi assim que nós entendemos e que fizemos os acordos, é irreversível, ou seja, o processo termina quando daqui a muitos anos, calhar daqui a 80 anos ou daqui a 100 anos, se possa dizer isto está na sua forma máxima selvagem, e portanto não fazemos mais nada aqui, é simplesmente usufruir deste banho e dos serviços que ela nos presta. Até lá, enquanto existirem, provavelmente, isto já parece um bocadinho poesia, mas enquanto existirem investigadores, enquanto existirem financiamentos, enquanto existirem capacidade de trabalho...
2: Pois, o problema às vezes é mesmo um investimento, não é? O financiamento.
3: É verdade que sim. Os investigadores têm, em Portugal, têm esta missão dura, que é provar a quem investe financeiramente, em Portugal e em muitos outros sítios, provar a quem investe que vale a pena investir.
2: Muito bem, porque é um trabalho gigantesco, é um trabalho unânimo, de uma importância vital, é o caminho, não é? É o futuro e é esse tipo de paisagens que nós queremos percorrer nas nossas caminhadas. E eu penso que, tal como eu fiz-lhe esta pergunta, porque eu entrevisto muitas vezes cientistas, mas ligados às outras áreas da biologia humana, cientistas portugueses que estão espalhados pelo mundo, e eles já têm um financiamento mais privado do que propriamente estatal. E isto acaba por lhes dar um conforto para não estarem sempre a depender dos orçamentos do Estado e tudo mais, e dos governos, e então permite olhar para esse horizonte, não é? A longo prazo, e saber que isso vai ter continuidade. E acho que é o que é importante, né, no vosso projeto. Que assegurar a continuidade.
3: É um bocadinho difícil porque a dimensão da maioria das empresas, estamos a falar, a EDA, por exemplo, é na verdade uma das maiores empresas dos Açores, haverá mais duas ou três, mas depois não há muito mais empresas que tenham, digamos, um superávit financeiro que lhes permita...
2: E os lusodescendentes que vão ouvir esta peça, podem por livre iniciativa entrar em contato com o professor e com a Universidade dos Açores e saber como é que podem apoiar este projeto?
3: Claro que sim, nunca me aconteceu, mas seria muito bem-vindo e de uma imensa alegria essa nova experiência.
2: E o que, nós, é, que, verdade, e o que é que faz falta? O que é que poderia também seduzir as pessoas a juntarem-se ao projeto? Onde é que estão a sentir mais necessidades? O que é que poderia impulsionar e dar aí mais conforto ao projeto?
3: A ecologia de campo, portanto, estas áreas de trabalho da ecologia de campo vivem muito, na verdade, de mão de obra, portanto, vivem muito de investigadores. E eu julgo que a área mais interessante é, de facto, apoiar ou financiar bolsas de investigação que permitisse aos novos jovens não só desenvolverem a sua formação, como com o seu trabalho contribuírem para acelerar estes processos, para intervirem nestes processos.
1: Nos Açores estão a renaturalizar os terrenos num projeto enorme, inspirador, ambicioso e duradouro, porque pode levar até 100 anos. Fazem falta mais jovens, mais mão de obra, e quem quiser juntar-se ao projeto e apoiar ou financiar pode fazê-lo. Entrar em contato com o professor Eduardo Dias, da Universidade dos Açores.
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5: Ponto final no Espaço Entrevista desta semana no Duplo Espaço. Foi com a Mafalda Ramos e, claro, o Audio Press Portugal.
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5: Agora, a música é outra. É em português no Duplo Espaço.

Esta emissão do Duplo Espaço de hoje na sua rádio. Seja bem-vindo, é um prazer enorme estar consigo durante estas duas horas e poder-lhe oferecer a melhor música sempre em português. Aí está mais uma para ouvir bem alto. Aumente o volume do seu rádio.

0: Bonsoir. Obrigado, Liseu.
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final da emissão de hoje do Duplo Espaço. Estou de regresso na próxima semana com mais música em português, ainda nas rubricas Psicologia para Todos com o Marcelo Costa e Histórias Verdadeiras com o Rui Fonte, e ainda na segunda parte da emissão, o Espaço Entrevista com a Mafalda Ramos e o Audio Press Portugal. Eu regresso na próxima semana. Façam-me um favor, sejam felizes.

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